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1: 19 graus.
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0: São 2 horas.
1: 19 graus.
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1: 19 graus.
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0: São 3 horas.
1: 19 graus.
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11: 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Uma compilação de Paulo Jorge de Sousa Pinto, com edição de Daniel Vieira. 25 de setembro, 1513. Chegada de Vasco Núñez de Balboa ao Oceano Pacífico. Ao fim de quase um mês de viagem pelo interior do Istmo do Panamá, a expedição de várias dezenas de espanhóis, comandados por Vasco Núñez de Balboa, subiu a montanha junto ao rio Chuconac e vislumbrou neste dia aquilo que procurava: as águas de um imenso oceano até então desconhecido. Balboa tinha saído de Santa Maria, na costa ocidental, com esse objetivo, após um filho de um chefe indígena lhe ter garantido que existia muito ouro além dele. Quatro dias depois, e após percorrerem pouco mais de uma centena de quilómetros, os espanhóis chegaram a uma praia, hoje conhecida como Punta Buena Vista. Em nome dos reis de Castela, Balboa tomou então posse da baía e do mar, a que chamou Mar do Sul. Vasco Núñez de Balboa era um aventureiro e conquistador espanhol, natural da região de Badajoz, que nos inícios do século XVI tentou a sua sorte, como tantos outros, nas terras acabadas de descobrir por Cristóvão Colombo. Em 1508, o rei Fernando, o Católico, autorizou a colonização e conquista da Tierra Firme, ou seja, do continente americano, e Balboa, que já se encontrava na ilha espanhola, partiu numa expedição que se fixou na atual Colômbia. Depois da descoberta do Oceano Pacífico, foi nomeado governador do Panamá e almirante do Mar do Sul, mas veio a ser acusado de traição ao governador e foi executado em 1519. A constatação de que existia um vasto oceano para além do continente americano teve um enorme impacto no processo de reconhecimento e exploração do mundo. Em primeiro lugar, abriu caminho à conquista do Peru pelos espanhóis, que ocorreu pouco depois da expedição de Balboa. Depois, levantava a possibilidade de atingir a Ásia, onde os portugueses já se encontravam havia mais de uma década, navegando para oeste. Foi o português Fernão de Magalhães o primeiro a confirmar a hipótese, contornando o continente e lançando-se na imensidão do oceano até atingir as Filipinas. Foi também ele que o batizou com o nome pelo qual passou a ser conhecido, o de Oceano Pacífico. 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

0: São 4 horas.
1: 19 graus.
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7: Olá, começa agora a emissão do Duplo Espaço na sua rádio.

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2: Olá, eu sou o Jorge Henriques e vou fazer-lhe companhia nas próximas 2 horas de emissão aqui na sua rádio preferida. Daqui a pouco, e nesta primeira parte da emissão de hoje, não perca as rubricas Histórias Verdadeiras com Rui Fonte e ainda Psicologia para Todos com Marcelo Costa. E na segunda parte da emissão de hoje, não perca o Espaço Entrevista. Claro, o Espaço Entrevista com a Mafalda Ramos e o Audiopress Portugal. Para já, avanço com a primeira proposta musical. Claro, a música sempre em português no Duplo Espaço.

0: Aí está a primeira proposta musical no Duplo Espaço de hoje, nesta emissão tão especial aqui na sua rádio preferida. Abrimos, claro está, em português, como sempre, aqui no Duplo Espaço. Daqui a pouco vamos ter a rubrica Histórias Verdadeiras com o Rui Fonte e ainda Psicologia para Todos com o Marcelo Costa. Na segunda parte da emissão de hoje temos o Áudio Press Portugal. É o Espaço Entrevista com o Mafalda Ramos, que sobe aqui ao palco do Duplo Espaço aqui na sua rádio preferida. Vamos em frente, em português, claro.
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Aí está mais uma grande proposta musical nesta emissão do Duplo Espaço de hoje na sua rádio. Seja bem-vindo, é um prazer enorme estar consigo durante estas duas horas e poder-lhe oferecer a melhor música sempre em português. Aí está mais uma para ouvir bem alto. Aumente o volume do seu rádio.

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1: O Rui Fontes chega daqui a pouco com a primeira rúbrica na emissão do Duplo Espaço, chama-se Histórias Verdadeiras, vai-nos trazer o autor, mas para já ainda tenho para si mais música em português.

0: agora vamos ao encontro do Rui Fonte, que nos traz a rúbrica Histórias Verdadeiras.
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1: 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Rui Fonte traz-nos poetas de A a Z. A cada semana, uma nova letra, um novo poeta. 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
3: verdadeiras. Esta semana, em Histórias Verdadeiras, poetas de A a Z, a letra V. Verde, Cesário Verde, José Joaquim Cesário Verde. Nasceu em Lisboa a 25 de Fevereiro de 1855. Poeta português, considerado um dos pioneiros, precursores da poesia que seria feita em Portugal do século XX. Aos 18 anos de idade, Cesário Verde matriculou-se no curso superior de letras, mas apenas o frequentou alguns meses. Ali conheceu Silva Pinto, que ficou seu amigo para o resto da vida. Cesário Verde dividia-se entre a produção de poesias publicadas em jornais e as atividades de comerciante herdadas do pai. Em 1877, começou a ter sintomas de tuberculose, doença que já lhe tirara o irmão e a irmã. Estas mortes, contudo, inspiraram o poeta num dos seus principais poemas, Nós, escrito em 1884. No seu estilo delicado, Cesário Verde empregou técnicas impressionistas com extrema sensibilidade ao retratar a cidade e o campo, que são os seus cenários preferidos. Tenta curar-se da tuberculose, mas sem sucesso, vem a falecer no dia 19 de julho de 1886. Esta semana, em Histórias Verdadeiras, Cesário Verde. Eu e ela. Cobertos de folhagem na verdura, o teu braço ao redor do meu pescoço, o teu fato sem ter um só destroço, o meu braço apertando-te a cintura. Num mimoso jardim ao pomba mansa, sobre um banco de mármore sentados, na sombra dos arbustos que abraçados beijarão meigamente a tua trança. Nós havemos de estar unidos, sem gozos sensuais, sem más ideias, esquecendo para sempre as nossas ceias e a loucura dos vinhos atrevidos. Cesário Verde, excerto de Eu e Ela, em O Livro de Cesário Verde. Vaidosa. Dizem que tu és pura como um lírio e mais fria e insensível que o granito. E eu, que passo aí por favorito, vivo louco de dor e de martírio. Contam que tens um modo altivo e sério, que és muito desdenhosa e presumida, e que o maior prazer da tua vida seria acompanhar-me ao cemitério. Chamam-te a bela imperatriz das fátuas, a déspota, a fatal, o figurino. E afirmam que és um molde alabastrino e não tens coração, como as estátuas. E narram o cruel martiriológio dos que são teus, ao corpo sem defeito, e julgam que é monótono o teu peito como o bater cadente de um relógio. Porém, eu sei que tu, que como um ópio, me matas, me desvairas e adormeces, és tão loura e dourada como as messes, e possuis muito amor. Muito amor próprio. Cesário Verde, em O Livro de Cesário Verde. Deslumbramentos. Milady. É perigosa contemplá-la quando passa aromática e normal, com seu tipo tão nobre e tão de sala, com seus gestos de neve e de metal. Sem que nisso a desgosto ou desenfade, quantas vezes, seguindo-lhe as passadas, eu vejo-a, com real solenidade, ir impondo toaletes complicadas. Em si tudo me atrai como um tesouro, seu ar pensativo e senhoril, a sua voz que tem um timbre de ouro e o seu nevado e lúcido perfil. Ah, como me estonteia e me fascina, e é na graça distinta do seu porte, como a moda supérflua e feminina, e tão alta e serena como a morte. Eu ontem encontrei-a quando vinha britânica, e fazendo-me assombrar, grande dama fatal, sempre sozinha e com firmeza e música no andar. Excerto de Deslumbramentos, de Cesário Verde, em O Livro de Cesário Verde. Lágrimas. Ela chorava muito e muito aos cantos, frenética, com gestos desabridos. Nos cabelos, em ânsias desprendidos, brilhavam como pérolas os prantos. Ele, o amante, sereno como os santos, deitado no sofá, pés aquecidos, ao sentir-lhe os soluços consumidos, sorria-se cantando alegres cantos. E dizia-lhe então, de olhos enxutos: tu pareces nascida da rajada, tens despeitos raivosos, resolutos. Chora, chora, mulher arrenegada, lagrimeja por esses aquedutos. Quero um banho tomar de água salgada. Cesário Verde, em O Livro de Cesário Verde. Flores Velhas. Fui ontem visitar o jardinzinho agreste, aonde tanta vez a lua nos beijou, e em tudo vi sorrir o amor que tu me deste, soberba como um sol, serena como um voo. Em tudo cintilava o límpido poema com ósculo rimado à luz dos planetas. A abelha ainda zumbia em torno da alfazema e ondulava o matiz das leves borboletas. Em tudo eu pude ver ainda a tua imagem, a imagem que inspirava os castos madrigais, e as vibrações do rio, os astros, a paisagem traziam-me à memória idílios imortais. E nosso bom romance, escrito num desterro, com beijos sem ruído em noites sem luar, fizeram-me reler, mais tristes que um enterro, os goivos, a baunilha e as rosas de tocar. Excerto de Flores Velhas, de Cesário Verde, em O Livro de Cesário Verde.
0: Mais autor que o Rui Fonte nos trouxe na rúbrica Histórias Verdadeiras.
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0: Lá atrás ficaram as histórias verdadeiras com o Rui Fonte, ele que nos trouxe mais um autor nesta emissão de hoje do Duplo Espaço. Agora vamos com mais música nesta primeira parte da emissão de hoje.

0: E agora vamos ao encontro do Marcelo Costa, que nos traz a rúbrica Psicologia para Todos.
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2: Esquizofrenia, uma realidade dentro da realidade. A esquizofrenia é uma doença que afeta em Portugal entre 60 mil a 100 mil indivíduos. Nos prognósticos mais graves existe uma maior prevalência do sexo masculino, enquanto que nos prognósticos mais ligeiros não é possível encontrar diferenças de género significativo. No que diz respeito às causas da esquizofrenia, sabe-se que a hereditariedade pode ter um papel importante. Parentes de primeiro grau de um indivíduo com esquizofrenia têm maior probabilidade de desenvolver a doença. Os fatores ambientais, como os problemas na gravidez e infecções, que interfiram com o desenvolvimento do sistema nervoso durante a gestação, podem estar relacionados com esta doença. Alguns indivíduos com esquizofrenia podem ainda apresentar pequenas diminuições de algumas áreas cerebrais e alterações na dopamina. A esquizofrenia tem como principais sintomas delírios, alucinações, principalmente as auditivas, alterações do pensamento, alterações ao nível do afeto e diminuição da motivação. Podem ainda surgir sintomas como as dificuldades de concentração, deterioração da motricidade, aumento da desconfiança e indiferença. Assim, o tratamento tem como objetivo controlar os sintomas supracitados e promover a reintegração do indivíduo. Para além do tratamento farmacológico, nomeadamente através de antipsicóticos e neuroléticos administrados nas fases mais agudas da doença para aliviar os sintomas e nos períodos entre as crises de morte,

0: modo a prevenir recaídas. É muito importante um tratamento psicológico que vise a reintegração do indivíduo na família e na sociedade, ajudando-o ainda a lidar com as dificuldades do dia a dia. A respeito da família, esta torna-se um aliado fundamental para o sucesso do tratamento, seja farmacológico como psicológico. Logo, a mesma deve ser orientada e esclarecida quanto à doença, de forma a conseguir compreender e lidar com os sintomas e atitudes do doente. Para concluir, lembre-se, caro ouvinte, se tiver algum familiar ou amigo com esquizofrenia, não tenha atitudes hostis para com ele. Não seja crítico, nem o tente proteger em demasia. Deve sim procurar tentar compreender e apoiar a pessoa, de modo a que ela consiga ter uma vida independente e que aceite satisfatoriamente, na medida do possível, a sua doença.
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Não perca na segunda parte o espaço de entrevista com Mafalda Ramos. Ela vai nos trazer mais um convidado para a emissão de hoje. É o espaço Audiopress Portugal. É o final da primeira parte. Regresse comigo. Até já.

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3: 18 graus.
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0: São 5 horas.
1: 18 graus.
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1: Seja bem-vindo à segunda parte do Duplo Espaço. Estão abertas as portas desta segunda hora.

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2: Cá estamos nós para a segunda e última parte da emissão de hoje do Duplo Espaço. É um prazer enorme estar consigo durante estas duas horas aqui na sua rádio preferida. Eu sou o Jorge Henriques e daqui a pouco, nesta segunda parte da emissão de hoje, convido a Mafalda Ramos para nos trazer o Audiopress de Portugal e, claro, o convidado para a emissão de hoje. Para já, aí está a primeira música em português na segunda parte do Duplo Espaço.

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3: Vamos em frente com mais música nesta segunda parte do Duplo Espaço. Lá atrás ficaram ainda mais duas propostas musicais a cantar a língua de Camões, precisamente. E não perca daqui a pouco a Mafalda Ramos com o Audio Press Portugal. É o espaço entrevista da emissão de hoje do Duplo Espaço. Mais música agora.

0: Está na hora do Audio Press Portugal chegar com a Mafalda Ramos. É o espaço de entrevista que nos vai trazer um grande convidado.
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2: O Audiopress Portugal já apresentou o movimento Tara Recuperável, que consiste num movimento cívico de preservação ambiental. Este grupo foi muito importante porque, para além de nos alertar para a preservação do ambiente, com uma sensibilização maior para a reciclagem, deu-nos também contributos importantes para uma nova lei, a Lei nº 69 de 2018, que criou um sistema de incentivo à devolução e depósito de embalagens de bebidas em plástico, vidro, metais ferrosos e alumínio. As alterações climáticas já são sentidas e hoje, como nunca, existe uma maior preocupação com o que fazemos com os resíduos. O ano de 2018 foi um ano de autêntica revolução na legislação nacional, no combate ao desperdício nas embalagens de utilização única e, em concreto, na diminuição do plástico de uso descartável. No arranque de 2019, fomos falar com o responsável pelo movimento Tara Recuperável, com o Daniel Gomes, para nos inteirarmos das principais novidades.
3: Então, boa tarde a todos. É um prazer estar aqui a conversar com a Mafalda. E então, este ano, a Tara Recuperável, este ano, aliás, o ano passado, em 2018, foi um ano especial, porque este projeto da Tara Recuperável chegou ou atingiu o seu objetivo. Portanto, o nosso objetivo era que fosse publicada uma lei em Portugal para que as garrafas, as latas de vidro e plástico e de metal passassem a ter uma tara recuperável, ou seja, para que os consumidores pudessem devolver estes resíduos e serem recompensados por esta entrega. Portanto, em 2019, começando em 2019 até ao final do ano, vai-se começar por implementar nas grandes superfícies um mecanismo em que as pessoas podem entregar as embalagens e receber uma recompensa. A partida será na forma de um talão de desconto. E assim, durante o ano de 2019, vai ser feita a primeira fase de aplicação da tara recuperável, começando primeiro pelas grandes superfícies. Portanto, a nível autárquico, já vão haver máquinas para fazer a entrega dos resíduos de embalagens de bebidas, de forma a que os consumidores possam recuperar o dinheiro destas embalagens.
2: O objetivo maior terá sido conseguido com estas novas legislações que saíram no final de 2018. O consumidor vai ser recompensado com a entrega das garrafas. Estas garrafas vão deixar de estar por aí, no chão, nos nossos espaços verdes e, claro, vão deixar de ir parar ao rio e ao mar, onde já se encontra em forma de microplástico entrando na cadeia alimentar. Este sistema de recompensa ao consumidor com a entrega de garrafas vai passar a estar generalizado nos locais onde compramos essas mesmas garrafas.
3: É um processo de progressivo, portanto, no mercado da Póvoa de Varzim, no mercado municipal da Póvoa de Varzim, já existe uma máquina destas.
2: É uma excelente notícia. Porque havendo um incentivo, aí realmente as coisas mudam, não é?
3: Claro. Assim, qualquer mudança só se consegue fazer havendo benefícios para quem cumpre e também penalização para quem não cumpre. E no caso da reciclagem em Portugal, não existe nem uma coisa nem outra. Portanto, as baixas medidas de reciclagem não é surpresa. Pessoalmente, não percebo como é que alguém alguma vez pôde acreditar que um processo de reciclagem, da maneira como foi implementado até hoje, algum dia pudesse cumprir as metas que temos que cumprir, que são de 50% de reciclagem em 2020, e nós estamos à volta dos 20% em 2019. E atenção que nós estamos com uma percentagem de cerca de 20% de reciclagem após 25 anos de implementação de um mecanismo atual de reciclagem. A ideia de estar recuperável é uma ideia que já existe nos outros países, portanto, aqueles países como a Alemanha, a Noruega, a Suécia, onde têm taxas muito elevadas de reciclagem, acima de 80%, não é por acaso, é porque têm medidas de gestão de resíduos que permitem, que incentivam que as pessoas entreguem os resíduos separados para que eles sejam reciclados. e a TAR recuperava neste sentido, vai ser um grande reforço para o aumento das taxas de reciclagem em Portugal.
2: Até ao dia 31 de dezembro de 2019 é implementado um sistema de incentivo ao consumidor final, sob a forma de projeto piloto para a devolução de embalagens de bebidas em plástico não reutilizáveis, com vista a garantir o seu encaminhamento para a reciclagem. A partir do dia 1 de janeiro de 2022, é obrigatória a existência de sistema de depósito de embalagens de bebidas em plástico, vidro, metais ferrosos e alumínio com depósito não reutilizáveis.
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8: Ficamos por aqui no espaço de entrevista de hoje. Foi com Mafalda Ramos e, claro, o Audiopress Portugal.
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8: Agora, a música é outra. É em português no Duplo Espaço.

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1: Um dia alguém disse: grão a grão enche a galinha ao papo. Música a música se faz a emissão do Duplo Espaço todas as semanas aqui na sua rádio. Fica a saber que é um prazer enorme estar consigo e poder contar consigo desse lado, hein? É sempre muito agradável oferecer-lhe a melhor música em português.

O tempo passa mesmo a correr e a conversa é como as cerejas. Já estamos quase quase a chegar ao final da emissão de hoje do Duplo Espaço, mas mais um pouco de música.

final da emissão de hoje do Duplo Espaço. Estou de regresso na próxima semana com mais música em português, ainda as rubricas Psicologia para Todos com o Marcelo Costa e Histórias Verdadeiras com o Rui Fonte, e ainda na segunda parte da emissão, o Espaço Entrevista com a Mafalda Ramos e o Audiopress Portugal. Eu regresso na próxima semana, façam-me um favor, sejam felizes.

0: 6 horas. 18 graus.
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1: 18 graus.
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1: São 7 horas.
2: 18 graus.
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1: 18 graus.
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0: 8 horas. 19 graus.
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10: Nesta terça-feira foi dia de descanso na volta a Portugal para os corredores profissionais. No entanto, cerca de 1 milhão de jovens e de menos jovens ciclodesportistas participaram na Grandíssima, no dia de descanso da volta habitual, ou à volta, que este ano teve o nome de Grandíssima, numa organização do antigo vencedor da Volta a Portugal, Manuel Zeferino, em acordo com a Federação Portuguesa de Ciclismo, acabou por levar muitos, mas mesmo muitos participantes a Santa Maria da Feira, para além de inúmeros familiares, e foi um grande dia de ciclismo para amadores. Na parte profissional, houve paragem e José Soares, o nosso habitual comentador, faz-nos uma retrospectiva daquilo que foi a primeira semana da volta e antevê também a segunda semana da portuguesa.
7: Foi uma primeira semana em que penso que as coisas correram muito bem. Nas 13 etapas tivemos de facto sprints, mas etapas muito movimentadas, muita animação. Depois tivemos ontem a Torre com um grande festival da equipa Anicolor. Hoje já não foi tanto assim e de qualquer modo fica talvez uma nota fundamental: o apoio extraordinário que foi sentido ao longo destes quilómetros todos desta primeira parte da volta a Rui Oliveira. É de facto impressionante como o público nesta competição que se chama Volta a Portugal aplaude e incentiva os corredores portugueses. E o Rui Oliveira, sabemo-lo, está a viver uma experiência extraordinária, única na sua carreira, está a correr aqui no seu país, está a sentir que é o herói das pessoas que estão à beira da estrada. Mas se tivesse sido camisola amarela em outra grande prova, na volta ao Algarve, na volta ao Alentejo, no Troféu Joaquim Agostinho, no JN, seja onde for, não havia esta grande, é uma espécie de obsessão positiva neste caso do público português para saber nesta corrida quem é o melhor português e por intransigentemente apoiar os portugueses nesta tentativa de ganhar e a volta a Portugal. O Rui já esteve de amarelo, evidentemente que ele está afastado, nós sabíamos desde a primeira hora da luta pela classificação geral individual final, mas ainda tem e vai tentar com certeza depois de amanhã o possível para ganhar uma etapa na Volta a Portugal. Temos aqui dois pontos muito altos, evidentemente, a etapa do Gerês e a etapa da Senhora da Graça, mas as outras temos também que contar com elas. Digamos, a mais acessível será seguramente a etapa a seguir ao descanso entre Santa Maria da Feira e o Peso da Régua, mas depois a chegada à FAF é sempre a chegada à FAF, e eu julgo que para domingo está marcada uma etapa que pode ficar na história da Volta a Portugal, porque tem um traçado verdadeiramente entusiasmante na parte final, vai subir os Aliados 3 vezes, eu acho que num local de eleição para o desporto português e para o ciclismo português pode ser um final da apoteose para a Volta a Portugal e, quem sabe, levar ainda a incerteza sobre o vencedor até ao risco de chegada.
10: Em termos de equipas, hoje apresentamos a equipa do Óbidos Cycling Team. Micaela Isidoro dá corpo àquilo que é o projeto da região oeste.
11: Micaela Isidoro, o homem do Óbidos Cycling, qual é a história desta equipa e qual é o projeto?
12: Bom dia, a história começou há 4 anos atrás, quando eu terminei a minha carreira e disse que gostava de tentar ajudar o ciclismo, nomeadamente porque na altura existiam poucas equipas de sub-23, acho que era importante termos mais uma equipa e também na região onde eu sou natural, da região oeste, praticamente não tínhamos equipas e assim foi. Terminei a carreira, montámos uma equipa de miúdos sub-23, mas sempre com a ambição de também de querer ajudar o ciclismo português, e neste sentido era realmente proporcionar experiências internacionais e dar-lhes contacto para que eles pudessem ganhar cada vez mais motivação e poder ter outro caminho, porque no passado a gente sabe que os principais talentos vão sempre através de outras estruturas, e porque não acreditar que uma equipa portuguesa também podia fazer esse caminho. Então foi o caminho que começámos a fazer. O primeiro ano fizemos algumas corridas internacionais, o segundo, o terceiro, e depois existiu a oportunidade também ao quarto ano, devido ao calendário que nós temos internacional, do passo a continental ser mais fácil para abrir também certas competições. E basicamente até aqui foi assim o que aconteceu, e o futuro, pronto, queremos continuar com esta linha, queremos melhorar mais.
11: Está garantido o projeto?
12: Eu penso que sim, pelo menos trabalhamos com essa motivação e pronto, o objetivo realmente é continuar a crescer, a continuar a levar também o nome do Óbidos e do grupo Roll Sun Life e também de Portugal, como vamos agora também já no mês de dezembro estar na Volta à Arménia, que é a primeira edição. Temos a Volta à Lombardia, que é uma das corridas mais importantes também do mundo de sub-23 já ainda este ano. Ainda temos algumas corridas dentro da nossa linha que vamos continuar a fazer até ao final da temporada.
11: Uma etapa em que quase que é coroada de ouro, mas depois um acidente no final, mas muitos quilómetros, quase 180 quilómetros de uma fuga, a camisola do Óbidos ali a aparecer.
12: Sim, foi um dia que saiu como planeámos, às vezes as coisas não saem, saiu completamente aquilo que pretendíamos, mas infelizmente para o Gonçalo, que trabalhou muito e era um prémio também para ele, acabou por ter um pouco de azar e não viu coroado o esforço que fez. Provavelmente não ganhava, mas ia estar ali, se calhar, provavelmente nos 10, e era um grande prémio para ele e para a equipa, mas vamos continuar a tentar e a trabalhar.
10: A volta regressa amanhã com a etapa entre Santa Maria da Feira e Peso da Régua, partida prevista para as 13h40, passagens por São João de Ver, Arcozelo, Canedo, Raiva, contagem do prémio de montanha de terceira categoria em Pedurido, sprint especial bonificado em Castelo de Paiva, nova contagem do prémio da montanha desta de segunda categoria em Tarouqueira, sprint bonificado em Sinfãs, Santa Marinha do César, Val Moreira, Mesão Frio, novo sprint bonificado em São Nicolau e a chegada, depois de passar por Caldas de Moledo, no Peso da Régua, na Avenida da Galiza, cerca das 16h49. O Alto Douro Vinheteiro vai receber de camisola amarela o francês Alexis Guérin, da Anicolor Campicarne, que diz que vai ser uma luta amigável pela vitória na volta, conjuntamente com o seu companheiro de equipa, Artem Nish.
13: Todo corredor quer ganhar. Depois a linha a Porto, vou saber que corredor vai ganhar a Maria, pero soy, não sou medo, porque eu tenho um equipa, a Anicolor Campicarne, que está muy fuerte. Nosotros somos un colectivo de amigos. Todo corredor sabe que tiene, que objetivo tiene en la vuelta. El objetivo de nosotros es ganar la vuelta, simple, con mí o con Nish. Y ahora soy en el primero dos plazas. Si yo no soy bien, Nish va a ganar. Y si Nish no se sentir bien, yo voy a ganar.
10: A partida para a sexta etapa e para o início da segunda semana da volta, a ter em conta que o camisola amarela tem 1 minuto e 12 segundos sobre o seu companheiro de equipa Artem Nish, 1.52 sobre Tiago Antunes da Efapel Cycling, 2.04 sobre José Fernandes da GI Grupo Holdings e Moldes Oliveirense, 2.26 sobre Adrián Pericás da UAE Team Emirates XRG, 2.28 sobre Emanuel Duarte da Grande Bom Ali Alumínios Marques Car, 2.49 sobre Pedro Silva, Feira dos Faz Boa Vista, Joaquim Murguia Aldeia, 8º Euskatel, a chegada 2.53, Fábio Costa, Feira dos Faz Boa Vista, é 9º a 3 minutos e fecha o top 10 sobre Domingo Roarista, Euskatel, Euskadi, a 3.03. Anicolor Campicarne lidera por equipas. Daniel Cávia, de Burgos BH, é líder dos pontos. A Montanha Oscar Rota, Feira dos Faz Boa Vista. E a Juventude Adriá Pericás, UAE, Team Emirates XRG. Relativamente à presença destas duas localidades, tanto Santa Maria da Feira como Peso da Régua, Santa Maria da Feira recebe pela quinta vez uma partida da Volta a Portugal. Recebeu 6 chegadas. A volta não vinha desde 2013, há portanto 23 anos, a Santa Maria da Feira. Quanto ao Peso da Régua, a última chegada e última partida aconteceram em 1988. A última chegada, Macete Cavaleiros Régua, o vencedor foi Juan Zapatero da Zahor. O seu companheiro de equipa, António Martínez, saiu de camisola amarela no dia seguinte. Referências de Santa Maria da Feira: Sousa Cardoso foi vencedor da Volta a Portugal em 1960, Mário Silva em 61, Joaquim Andrade em 1969, Fernando Mendes venceu em 71, Joaquim Sousa Santos em 79 e Fernando Carvalho em 1990. Presentes todos os corredores do Feirense Bestseller: Fábio Oliveira, Hugo e Pedro Andrade, filhos e netos de Joaquim Andrade, e ainda Rafael Miguel Reis.

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16: Estas são quentes e boas! Quentes e boas!
17: Senhor engenheiro, o senhor desculpe, mas já faz 6 meses que eu não recebo o meu salário.
18: Não faz mal, dona Gestrude, está desculpada.
19: Ah, mas o que é isso, homem? Tu vais com o pescoço cheio de marcas de batom e arranhadelas. Diz-me o que é que se passou já,
18: ai, já. Minha filha, como sabes, eu sou ministro e por isso digo sempre a verdade. Aqui vai o que aconteceu. Eu dei um aumento à minha secretária e ela, em agradecimento, quis dar-me um aumento a mim. Só te digo que a rapariga é mesmo eficaz. Foi cá um aumento.
20: Então, a menina, que tal os sapatinhos?
19: Olha, são muito altos. Quero uns que sejam, assim, mesmo rasos.
20: Rasos?
19: Sim.
20: Parece impossível. Uma menina com um ar tão modernaço e quer sapatos rasos.
19: Pois é, olha, pelo menos disseram que nós temos andado a viver acima das nossas possibilidades. Portanto, como eu não quero continuar a viver acima, vou passar a andar de salto raso, está a perceber?
21: Está lá! É o canalizador!
20: Sim, sim, é o canalizador!
21: Olha, é para lhe dizer que já tem água por baixo do umbigo e quero saber o que posso fazer!
20: O que é que pode fazer? Olha, minha senhora, pode aproveitar para se ir lavando, topa!
22: Ai, que bom!
0: consegui nadar até esta ilha deserta.
18: E eu também me safei do naufrágio.
0: Pois é, estamos os dois aqui sozinhos e não se esqueceu de trazer os preservativos, pois não?
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11: Não sabemos o que comer, pois anda tudo estragado. Eles só querem vender e o lucro é que é culpado.

0: Hoje, aqui no Estúdio Central dos Novos Parodiantes, com vista para o aeroporto, porque temos aqui umas mocinhas que são uns autênticos aviões, vamos tentar compreender um dos mais graves problemas da atualidade: as comidas da nossa alimentação nos alimentos que comemos.
1: Ou melhor ainda, o comemos e não devemos comer, porque os alimentos da nossa alimentação não são comida que se coma.
0: Obrigado, professora Abrelata. Pois é verdade, quem aqui temos para nos ajudar a encontrar uma solução para a nossa alimentação é a professora Abrelata, com o curso tirado na Universidade de Mama Xuxa.
1: Mama e Xuxa.
0: Exatamente, Universidade de Mama e Xuxa. Afinal, o que é que se passa com a comida, professora Abrelata?
1: Ora bem, hoje, como quase em todo o resto, se dá mais importância ao carcanhole, ao money, ao lucro fácil, do que ao amor ao próximo e à sua barriguinha. Portanto, para fazer frangos à pressa e à pressão, se for preciso, até se lhe injeta gasolina de avião para eles se despacharem mais depressa, percebe?
0: Percebi perfeitamente. O que é verdade é que nós vamos aí a uma qualquer superfície de grande peso e volume e todos os alimentos estão ali lindamente apresentados e engraxados, que são uma tentação. Não é verdade, professora Abrelata?
1: Ah, pois é. É a velha teoria de que os olhos também comem. E por isso é tudo dirigido para o olho, pois, como se sabe, o ser humano tem mais olhos do que a barriga. Além disso, a barriga, quando fica cheia, já não leva mais e depois ainda perde tempo a fazer a digestão. O olho não. O olho come mais rapidamente tudo o que lhe aparece pela frente ou mesmo por trás.
0: Para terminar, diga-nos, professora Abrelata, afinal, o que é que se pode comer?
1: É simples, meu caro. A solução é só uma e mais nenhuma. Comemo-nos uns aos outros.
0: Comemo-nos?
1: Sim, sim. É melhor nos do que vestidos, porque a roupa só atrapalha e não há necessidade nenhuma de a gente se engasgar com um par de cuecas, não é?
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6: Boa noite, bem-vindos ao Narros Sul. Boa noite, bem-vindos ao nosso restaurante. O senhor tem alguma reserva?
7: Reserva? Reservas? Tenho algumas, sim. Mas estava com fome e vim na mesma.
6: Ora, o réu tem algo a dizer a sua defesa.
7: Ora, pensa, Manuel. Pensa rápido, rápido. Uma resposta. Tenho, doutor Juiz. Se eu soubesse que isto ia chegar a tribunal, eu não me tinha apanhado.
6: Isso não é uma defesa. É uma confissão.
7: Pois é, senhor doutor Juiz. Eu nunca fui muito bom a falar em público.
8: Ora bem, estamos quase a acabar esta entrevista de emprego. E qual é que é o seu maior defeito, senhor Zé?
7: Ora, o maior defeito. Ora, o maior defeito. O meu maior defeito. Olha, sou demasiado honesto.
8: Oh, senhor Zé, mas isso não parece nenhum defeito, pelo contrário.
7: Pois, pois, olha. Mas não me importa nada o que a senhora pensa, está bem?
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17: 20 graus.
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0: 9 horas. 21 graus.
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Bom dia, sejam muito bem-vindos ao Amanhã em Companhia comigo, António Santos. São 9:05. É o mês de férias, não é? Para muitos, para outros nem tanto, só vão começar mais tarde. Mas nota-se que se está mais calminho porque há muitas férias em agosto. É isso. E hoje é uma super emissão especial. Manhã em Companhia, dedicado ao ciclismo. A Rádio Vila Nova já nos habituou à tradição. Estamos a acompanhar a 87ª edição da Volta a Portugal em bicicleta, que hoje sai de Santa Maria da Feira e o seu percurso vai terminar-se na Régua. Hoje temos super repórteres espalhados pela região, como o Roberto Carlos e muita gente que vai estar a acompanhar para si a Volta a Portugal em bicicleta. Bom, e no meio vamos tendo informação sobre o estado do tempo também, porque não? Também a revista de imprensa, o trânsito, como vai o trânsito também ao longo destas horas. Vamos ficar até à uma da tarde, porque é nessa altura que vão partir de Santa Maria da Feira os corredores para a grandíssima Volta a Portugal em bicicleta. Por isso mesmo, motivos não lhes faltam para que fique aqui navegar-se na internet. Estamos a emitir-se na internet através da nossa página do Facebook, as redes sociais, e já sabe, pode sempre contar connosco com toda a informação, com toda a informação e com toda a música que faz parte do elenco desta estação. Ora, e vamos abrir-se com Toto Cutugno e este La Chate Mi Cantare. Seja muito bem-vindo.

0: Cooker, Don't Let Me Be Misunderstood. Abrimos com o italiano Toto Cutugno. Manhã de quarta-feira, esta é uma emissão super dedicada ao ciclismo, mas tem então toda a informação que é habitual deste programa. E agora vamos ao estado do tempo para...
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0: Para ficar informado, o estado do tempo... Nesta quarta-feira, a previsão é de céu pouco nublado ao limpo, apresentando-se geralmente muito nublado até ao meio da manhã, a partir do final da tarde, nubosidade que poderá persistir junto à faixa costeira, vento fraco temporariamente a moderado 15 a 25 de noroeste na faixa costeira durante a tarde, uma possibilidade de formação de neblina ou nevoeiro matinal. Bom, e quanto à temperatura, nesta altura estão 21 graus aqui em Cocujães, também em Santa Maria da Feira, em Oliveira de Azeméis. Ora, e quanto à máxima, são de 26 graus, no que respeito à mínima, 20 graus, estamos no verão, mas está um pouco nublado em algumas zonas do país. Agora é Tom Jones quem nos traz música na sua rádio.

0: Boogie Boogie de tus años 70. Emissão especialíssima do Manhã e Companhia nesta quarta-feira, porque vamos estar-se a acompanhar permanentemente até à uma da tarde. Vai estender-se este programa até à uma da tarde, porque vamos estar dedicados à Volta a Portugal em bicicleta. Somos cadeia de rádios que do continente até à Ilha dos Açores, com a cadeia de rádios que transmite também a Volta a Portugal em bicicleta.
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0: Bom, agora vamos ao trânsito para saber se o que importa antes de sair de casa ou mesmo acompanhando a sua RVN, viajando connosco através da internet. Em Lisboa, congestionamento, o trânsito muito lento na rua Padre Cruz, Sete Rios. Em Faro há acidente em Peixão, trânsito condicionado. Em Leiria também um acidente ao quilómetro 119 em Santa Catarina da Serra, entre Fátima e Leiria, redução das vias, lentidão. Acidente também em Setúbal, Montijo, acidente ao quilómetro 13.4 entre o Pinhal Novo e A2, redução das vias do trânsito lento. Em Lisboa também, Louros da Cavanha, avaria resolvido no acesso de Frielas para o túnel do Grilo. No Porto, acidente resolvido em Lança do Balio, perto da fábrica de cerveja, trânsito regular, informação sempre atualizada. Acidente também no Porto, antes da rotunda de Frádegas, redução de vias de lentidão desde Robordões. E por último, em Lisboa, a circulação regular na ponte Vasco da Gama. Alguns acidentes, mas há a registar-se algumas lentidões em algumas artérias, por isso mesmo é de evitar essas confusões. Para qualquer informação de trânsito, via WhatsApp 928-029-103 ou então pelo número 256-281-438. 256-281-438.
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0: É isso mesmo, aposte na sua rádio. Já demos provas mais do que suficientes que temos boa música, temos programas diversificados. Por falar em programas diversificados, fique a saber que está aqui na mesa para ser aprovado um programa que também já me acompanhou há muitos anos em rádio. Chama-se Top 30. E é com a música portuguesa, são os 30 êxitos da música portuguesa. Eu dou-lhe um cheirinho.
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0: É isto que está em cima da mesa para a super aprovação, claro que vai ser aprovado. E vai ouvir-se aqui as mais pedidas música portuguesa em destaque.
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1: 22 graus.
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0: São 9h32, hoje é a emissão especial de Manhã e Companhia, porque vamos estar até à 1 da tarde para acompanhar-se a grandíssima Volta a Portugal em bicicleta, que vai sair de Santa Maria da Feira. Os ciclistas estão concentrados em Santa Maria da Feira e depois vão pedalar até à Régua. Linda demais! É a roupa nova agora no rádio. Bom dia!

0: Pois muito bem, são os Pretenders, Don't Get Me Wrong, mas está na hora de irmos ao encontro do Roberto Carlos, porque hoje, efetivamente, é dia da grandíssima, depois do descanso, os ciclistas partem de Santa Maria da Feira e rumam até, precisamente, à Régua. Bom dia, Roberto Carlos.
1: Olá, bom dia, António Santos, e pergunto se as condições de transmissão...
0: Excelentes.
1: Ok, muito obrigado, então. É verdade, daqui a pouco vamos para mais uma etapa desta Volta a Portugal em bicicleta, que começa aqui em Santa Maria da Feira, capital do ciclismo português, durante dois dias. Passado alguns anos, voltamos aqui a ter em Santa Maria da Feira, portanto, o dia de descanso e uma partida, já aconteceu outrora, uma vez que temos então Santa Maria da Feira em destaque, nomeadamente no Europark. Do ponto de vista competitivo, os números confirmam uma volta ainda em aberto, depois de seis dias de competição, apenas 3 minutos e 3 segundos separam o líder do décimo classificado. É incrível, numa geral que reúne entre os 10 primeiros 5 corredores portugueses e de 6 equipas diferentes. A camisola amarela Jogos Santa Casa pertence a Alex Guerin, que soma um tempo de 16 horas 39 minutos mais 31 segundos. O vencedor das duas últimas edições, o Artem Nis, também da Nicolor, Quem Picarna ocupa a segunda posição a 1 minuto e 12 dos companheiros de equipa. Logo atrás surge o melhor português, o Tiago Antunes, da EFAPEL Cycling, terceiro classificado a 1 minuto e 52 segundos do líder. Além da luta pela camisola amarela, Jogos Santa Casa, a volta chega, portanto, chegou ao dia de descanso com o Daniel Cávia, da Burgos, na liderança da classificação por pontos, Oscar Rota, da Feira dos Sofás, Boa Vista, no topo da montanha, e Adria Pericas, da Emirates, como sendo o melhor jovem em prova. Os três corredores são os atuais detentores das camisolas Laranja Galp, Azul Continente e Branca Paredes, Rota dos Móveis, respectivamente. Com diferenças ainda reduzidas e algumas das jornadas potencialmente mais decisivas por disputar, a segunda metade da volta promete uma luta intensa

rádios online e que sempre acompanhou a volta a Portugal em bicicleta e outros grandes eventos, sempre que assim o justifique, vai também estar presente nesta etapa que liga então Santa Maria da Feira ao peso da régua. Portanto, será uma etapa que naturalmente nos vai trazer algumas dificuldades, apesar de ter apenas 132 quilómetros, mas as dificuldades vão se sentir, não é aqui em Santa Maria da Feira, mas mais lá para a frente. A saída dos corredores está marcada para as 13h30 no Europarque, a partida simbólica, depois vai em direção a Reunião, onde em frente à Junta de Freguesia de Reunião será dado portanto a partida real desta etapa, que depois segue em direção a São João de Vera, a rotunda do ciclista, depois em direção a Santa Maria da Feira, vai passar pelo estádio Marcolino de Castro, obviamente por razões óbvias, porque temos um Feirense Bicíver aqui presente. Depois a caravana vai em direção ao quartel dos bombeiros atuais, subindo pela 5 de Outubro, onde se localiza, portanto, para quem conhece a feira e passa a publicidade, o hipermercado é Leclerc. Os corredores vão em direção então a Canedo, a dificuldade aqui também já vai se sentir, será aqui na zona de Canedo que teremos o início da zona de abastecimento. Depois os corredores vão enfrentar à passagem do quilómetro 86, um prémio de montanha de terceira categoria em Pé Durido. Segue-se depois outro prémio de montanha à passagem do quilómetro 71 em Tourouquela, depois ao quilómetro 76 um bónus de sprint em Sinfãs. Nota-se que depois ao quilómetro 102 teremos a zona de abastecimento e ao quilómetro 118 um bónus de sprint em São Nicolau. Haverá uma passagem de nível para os corredores terem algum cuidado mais à frente e depois teremos a subida para o peso da régua, onde a meta está instalada ao quilómetro 132. Eu recordo que os grandes números da volta 2026 temos um prólogo e 10 etapas, 11 dias de corrida, 1.430 quilómetros de percurso, 24 mil metros de desnível positivo acumulado, 17 equipas, 141 elementos de organização, 49 elementos da logística das partidas, 105 na logística das chegadas. A caravana da volta passa por 15 distritos, 74 municípios e ainda 310 freguesias dos municípios portugueses. Portanto, Santa Maria da Feira, peso da régua, um bom dia para os aventureiros no regresso da volta com estes 132 quilómetros. O primeiro registro, e face ao perfil, é uma contagem de montanha, terceira categoria, em Pé Durido, como há pouco referi. Então, a sua sexta etapa vai ter início às 13h30 e o final previsto para as 16h49 no Alto Douro, peso da régua.

0: e vou trazer aqui algumas surpresas, nomeadamente camisolas que pertenceram a um corredor que há pouco tempo nos deixou, um campeão também, embora não tenha vencido a Volta a Portugal, mas correu em grandes equipas, e são de facto camisolas muito interessantes de equipas como a Rodovil, o Futebol Clube Porto, o União de Bancos e também outras equipas. Portanto, são alguns objetos...
1: Vai ser o rosto de Santa Maria da Feira presente na RTP, no programa do Jorge Gabriel, não é assim, Roberto?
0: São vários intervenientes daqui de Santa Maria da Feira que vão marcar
1: fantástico, presente. Fantástico.
0: Eu recordo que, naturalmente, o Sr. Presidente da Câmara, o Dr. Amadeu Albergaria, vai ser, obviamente, o representante dos 146 santamarianos. Também tenho informação de que Joaquim Andrade, o corredor que foi o dorsal número 1 da Grandíssima, vai marcar a sua presença, contar as suas histórias. Ele que também foi nosso companheiro durante muitos anos, portanto, ao serviço das diferentes rádios que nós, portanto, servimos em termos de cobertura da Volta a Portugal. E não quero mais de esquecer essas rádios, a Rádio Águia Azul, sim, a Rádio Clube da Feira, a Informédia Rádio, a Rádio Regional São Joanense, o Rádio Clube Português e também o Rádio Vila Nova, portanto, e entre outros órgãos de comunicação internacional que também prestamos a nossa colaboração, nomeadamente a Atlas News, que é uma agência de notícias espanhola e que também...
1: Há anos que pedalamos juntamente com os ciclistas na rádio, não é assim, Roberto Carlos?
0: Sim, há 36 anos.
1: 36 anos, é verdade.
0: E relembrando também que por meio já perdemos grandes amigos, recordo uma primeira perda que foi terrível, um ex-ciclista, rei da montanha e jornalista do jogo à época, que perdeu, saiu da nossa beira para ir procurar alojamento e perdeu a vida na Via do Infante. Recordo Bonzinho, o João Bonzinho, um decano do jornalismo português, depois também o próprio Fernando Emílio, corredores como o Manuel Gomes, que falava há bocadinho, que fez tantos amigos que fomos perdendo ao longo destes tempos, o próprio Veiga Trigo, que durante muitos anos acompanhou também o Teixeira Correia nas lides da volta, o Joaquim Vieira da Rádio Renascença, sei lá, tanta gente que fomos, portanto, dizendo adeus a estes verdadeiros amigos, porque de facto o ciclismo é uma modalidade que tu crias amigos em qualquer parte do mundo e que é diferente um bocadinho das outras, ninguém tem as dúvidas. Portanto, o livro que eu vou apresentar então é a história do ciclismo português, portanto com destaque para naturalmente o fundador ou o pioneiro do ciclismo em terra de Santa Maria, em que é o Sr. Manuel dos Santos, que começou a pedalar muito cedo, e ele que, portanto, em 1938 era vencedor de 14 provas, portanto, de 14 provas do ciclismo em Portugal, e, portanto, é referenciado como sendo, então, o pioneiro do ciclismo em Santa Maria da Feira. Embora já tenhamos, ou alguém está-nos a tentar fazer chegar documentação para aprofundarmos ainda mais a sua antiguidade. E neste livro destacamos, por exemplo, a presença de imensos corredores, a presença e a Associação da Câmara Municipal de Santa Maria da Feira, esta volta a Portugal, por exemplo, em 1988, o Sr. Presidente da Câmara da época, à altura, Alfredo Henriques, acolheu a caravana da volta a Portugal em bicicleta. Depois, mais tarde, tivemos a homenagem aos corredores que venceram a volta a Portugal Naturais de Santa Maria da Feira, sob minha proposta, é curioso, na edição 65 da Volta a Portugal, e portanto depois também é um livro que destaca muito a vivência da Roquita Feirense, da Imporbor Feirense e depois do renascimento do ciclismo aqui em Santa Maria da Feira, através do Feirense, que ainda se mantém na estrada, obviamente, em 2018, ao ano do regresso da equipa do ciclismo do Feirense, e pelo meio também destacar a participação da Escola de Ciclismo de São João de Ver, uma grande escola de formação, a Escola de Ciclismo Fernando Carvalho, e mais atrás, há cerca de 50 anos, as equipas de ciclismo de formação do Orfeão da Feira, também do Núcleo Desportivo de Travanca e do Arrifanense, curiosamente.
1: Exato.
0: Tivemos estas equipas de formação e que tantos campeões nos trouxeram. Este trabalho de gente anónima, que muita gente, muitas das vezes,

0: nós não valorizamos, mas que se não fossem esta gente anónima, com certeza muitos dos campeões nacionais que passaram cá e vencedores de volta a Portugal não estariam cá para fazer parte da história.
1: É verdade, Roberto, e antes de mais os parabéns por esse magnífico livro, pelas dicas que deixaste aqui em relação a esse livro, das memórias do ciclismo e daquilo que é o presente em relação ao ciclismo. E desejo-te tudo de bom. Vamos estar atentos já à televisão e ver-te com certeza esse rosto de Santa Maria da Feira, onde também nasceu o ciclismo aqui nas terras de Santa Maria. Muito obrigado, Roberto.
0: Um grande abraço, e a continuação de bom trabalho.
1: Até logo. Roberto Carlos, sendo que nós vamos estar a partir-se da uma, atentos para depois acompanharmos a largada, a tirada que vai começar em Santa Maria da Feira e vai terminar-se no Peso da Régua. Estão 23 graus, a máxima prevista para a região é de 26. Quarta-feira, 12 de agosto, especial Manhã e Companhia, nesta quarta, dedicada também ao ciclismo. We'll be right back.

Esta emissão está a ser transmitida também via Facebook. Pode-nos acompanhar no Facebook da RVN. É só escrever RVN. E é com Village People, Macho Man, que fechamos esta hora. E depois das 10 vamos ter novo contacto, desta vez com Fernando Pinho, para a grandíssima volta a Portugal em bicicleta que sai de Santa Maria da Feira e vai terminar na Régua. Até já!

0: 10 horas. 23 graus.
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0: É verdade, estamos também a transmitir via Facebook nesta mega super emissão para acompanhar-se a volta a Portugal em bicicleta na sua companhia, António Santos, na rádio que lhe traz toda a informação. Somos, pelo menos, a rádio exclusiva online a transmitir-se Volta a Portugal em bicicleta, a grandiosa Volta a Portugal, a grande Volta a Portugal em bicicleta. Já tivemos o primeiro apontamento de reportagem com o Roberto Carlos, que nos deixou aqui, portanto, toda a informação sobre a etapa de hoje, que parte de Santa Maria da Feira à 1h30 e que vai ligar Santa Maria da Feira à Régua. Os ciclistas vão pedalar sobre um dia com algum calor, 26 para a região, em algumas regiões naturalmente que estará um pouco mais quente. Já tenho o diretor de programas, o Fernando Pinho, em direto comigo. Olá, Fernando, bom dia!
1: Muito bom dia, António Santos.
0: Bom muito dia, bom dia. Bom dia, Fernando Pinho. A grandiosa ontem teve o seu descanso, mas hoje regressa à terra que viu também nascer o ciclismo. Santa Maria da Feira vai ser o palco de todas as emoções para o arranque da Volta a Portugal em bicicleta. E hoje temos uma mega equipa a acompanhar-se, Fernando Pinho, o que demonstra a capacidade que tem a RVN e a força e a energia com toda a informação que é necessária, passa também por aqui e também em via Facebook que estamos a transmitir-se esta emissão. É um dia fantástico hoje, Fernando Pinho.
1: Sem dúvida, à semelhança do que é habitual, nós temos tido, mantido sempre uma certa tradição no ciclismo ao longo de 10 anos.
0: Sim, com a cadeia, com a cadeia de rádios, que é fantástico.
1: E mesmo com uma série de colaboradores e comentadores que têm acompanhado ao longo desta década toda esta prova. Aliás, fomos reconhecidos pela própria Federação Portuguesa de Ciclismo, que ainda ontem confidenciavam que estamos, apesar de ser uma rádio onde não temos todos os meios que têm as outras, nomeadamente as nacionais, estamos a fazer um trabalho de referência e aliás fomos elogiados ontem por responsáveis da modalidade. Relativamente a esta etapa de hoje, é uma etapa esperada com alguma expectativa, até porque o trajeto é um trajeto acidentado e propício a fugas, o que pode muito bem fazer moça na classificação geral.
0: Sim, e nada ainda está decidido em relação a esta volta, Fernando, porque efetivamente são muitos os ciclistas, cerca de uma dezena de ciclistas que não estão separados, de facto, não estão distanciados para se poderem destacar-se
1: por muito tempo.
0: Sim.
1: Sem dúvida, com mais de dois terços dos 113 corredores a apresentar uma diferença superior a cerca de 10 minutos para o líder da classificação geral, o francês Alex Garin, que é um atleta da Anicolor Campicar, numa equipa que está, de certa forma, a brilhar nesta primeira fase da volta. Várias equipas podem tentar também a vitória na tirada desta tarde, que tem cerca de 133 quilómetros, com a presença entre os fugitivos do dia, que certamente vão acontecer ao longo desta tirada. Importa também aqui, já que se me permites, falar um pouco desta etapa de hoje, que é muito diversificada em termos de percurso. Portanto, repleta de subidas e descidas ao longo das margens do Rio Douro. A etapa começa, como já referimos atrás, pelo Roberto Carlos Reis, por volta das 13h30 no Europarque, inclui duas contagens de montanha em Pedurido, terceira categoria, ao quilómetro 44, em Tarouquela, a segunda categoria, ao quilómetro 62, e após uma exceção de 7,8 quilómetros, com inclinação média de 4,5%. O primeiro suprimento intermédio do dia encontra-se em Castelo de Paiva, também no distrito de Aveiro, ao quilómetro 50, seguindo-se as metas volantes em Simfãs, ao quilómetro 76, em Mesão Frio, ao quilómetro 117, já após os ciclistas cruzarem o Rio Douro, da margem sul para a margem norte, em Santa Marinha do Zêzere, a anteceder a chegada à meta na Avenida Galiza, prevista para as 17h15, e onde vamos também, naturalmente, acompanhar os instantes finais com o habitual relato através da cadeia nacional de rádios, liderada por António Teixeira Correia, da Rádio Horizonte. Uma última palavra para dizer que, segundo na volta de 2025, Alex Caran detém 1 minuto e 12 de vantagem para o colega de equipa Artemides, o segundo classificado da geral a 1.52, e para o terceiro classificado, o português Tiago Antunes, da FAPEL, que também ainda pode, digamos, surpreender. A FAPEL, e para terminar mesmo, que está, que pernoitou na zona de São João da Madeira, passei por a caravana ainda há poucos minutos, e certamente estão interessados também em atacar um lugar no pódio.
0: E Fernando, na tua opinião, prevê-se que a chegada seja a chegada à régua ao sprint ou não?
1: Tudo depende, como já tinha referido e até o próprio Roberto Carlos já referiu, tudo depende do andamento do pelotão ao longo desta etapa, que tem o problema desta etapa é que podem suscitar várias fugas e não sabemos se uma delas pode até levar, digamos, à água ou moinho.
0: Ou moinho, exato. Fernando, isto parece o passeio noturno, neste caso é o passeio diurno, como nos velhos tempos.
1: Sem dúvida.
0: Como nos velhos tempos, sempre a acompanhar a grandíssima volta a Portugal em bicicleta e muitas coisas nós fizemos na rádio, Fernando.
1: E vamos continuar a fazer.
0: E
1: a prova disso é este teu projeto das manhãs, que tem tido sucesso e cada vez mais, à medida que o tempo passa, prometemos que certamente a partir de setembro ainda vamos surpreender mais com a programação e com as manhãs do António Santos.
0: Sem dúvida, por isso é que cá estamos e um bom filho à casa retorna, não é, Fernando? Comecei na minha juventude, a minha vontade de fazer rádio, comecei aqui em Cucujães, exatamente com a Rádio Vila Nova. Um grande abraço, Fernando, e então até mais logo. Cá estarei então a partir-se da 1 da tarde à espera para, de facto, nós acompanharmos essa partida e estarei aqui à vontade o tempo que for necessário para nós cumprirmos a meta e, neste caso, acompanharmos essa partida desde a terra de Santa Maria, ok?
1: Muito bem, obrigado,
0: um abraço.
1: António Santos, e boa manhã.
0: Boa manhã, obrigado. Mais um apontamento de reportagem do ciclismo, a grandiosa passa por aqui e nós damos o pleno destaque. Agora está na altura de regressarmos à música, seja muito bem-vindo. Emissão também transmitida em via Facebook para os que são amantes do ciclismo e desta emissão especial. Amanhã a companhia que vai até bem perto da 1:30 pode ultrapassar-se, pode ir até às 14 horas.

0: Express. A música dos anos 80, nesta emissão especial Manhã e Companhia, que vai até bem perto das 2 da tarde. Estamos acompanhados o ciclismo. Partida de Santa Maria da Feira para terminar-se na Régua. Já tivemos apontamentos de reportagem de Roberto Carlos e também de Fernando Pinho. E para ter-se informação sobre o estado do tempo, vou-lhe dar
1: informação do estado do tempo.
0: O estado do tempo, a previsão do Instituto Português do Mar e da Atmosfera, céu pouco nublado, Olimpo, podendo apresentar períodos de maior nubosidade até ao meio da manhã, em especial junto ao Cabo Raso, vento fraco a moderado até 30 km de noroeste, soprando por vezes forte junto ao Cabo Raso, até a 40 a partir da tarde, e uma pequena subida da temperatura máxima. Mais a norte, céu pouco nublado Olimpo, apresentando geralmente muito nublado até ao meio da manhã. A partir-se do final da tarde, nubosidade que poderá persistir-se junto à faixa costeira. Vento fraco temporariamente moderado de 15 a 25 km noroeste na faixa costeira durante a tarde. E possibilidade de formação de neblina ou nevoeiro matinal. Esta é a informação do tempo e agora vamos ao trânsito. Ligação para informação de trânsito via WhatsApp 928-029-103 ou então para o telefone 256-281-438. No Porto, em Santo Tirso, acidente na estrada 105, acidente resolvido antes da rotunda de Frátegas, trânsito a normalizar-se, ainda bem. No, em Lisboa, no eixo norte-sul, regular-se, circulação regular. Em Castelo Branco, acidente. Na Estrada Nacional 238, acidente entre Faleiros, trânsito cortado. Em Faro, na Albufeira, guia, acidente em Atoboeira, guia após a saída do IC1, trânsito lento. Desde Vale do Paraíso. Em Leiria, acidente, atenção a este acidente, Porto, acidente ao quilómetro 121, em Santa Catarina da Serra, entre Fátima e Leiria, redução de vias, muita lentidão. Em Faro, incêndio em viatura de Odisher, trânsito reaberto, mas condicionado com circulação alternativa na A22, via do Infante. Castelo Branco, acidente, despiste em exames, trânsito condicionado. E também em Faro, acidente na N52, acidente em Peixão, trânsito bastante condicionado. Está um pouco complicado o trânsito esta hora em algumas zonas do país, sem dúvida. Faça uma boa viagem, em casa, no trabalho, onde quer que se encontre. Obrigado por estar aqui via online connosco. Começamos à música, são 10h31, bom dia. 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
2: 24 graus.
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13: 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Estamos a comemorar 10 anos e estamos hoje com uma pedalada incrível. É a pedalada sempre, todos os anos, a acompanhar a Volta a Portugal em bicicleta. Estamos a conduzir uma emissão especial que se estende quase até às 2 da tarde, com a saída dos ciclistas em Santa Maria da Feira para completar o percurso na Récua. Bom, e agora está na altura de nós espreitarmos as capas dos jornais da revista de imprensa. Começamos com o Jornal O Público. András Baca diz vítima de Orbán, novo presidente da Hungria. Isabel Zoá, atriz

ter este eclipse. EDP em guerra fiscal de 1.400 milhões em vários países. Território, o interior não é um fardo, avisa António José Seguro. O Correio da Manhã, em letras garrafais, bala perdida na Baixa de Lisboa, turista ferida quando comprava pastéis de nata. E Cristiano Ronaldo e Georgina que dão um nó em Cascais. O casal divulga imagens das alianças. No Sporting, Suárez e Ponte em conflito, é assunto deste jornal. O Diário de Notícias e, por último, faz referência ao fenómeno parques de campismo, óticas e eventos, febre do eclipse. O eclipse acelera negócios por todo o país. A União Europeia impõe limites rigorosos no uso de químicos em embalagens de pizzas e comida pré-feita. É assunto também deste jornal. Por último, concerto, Bárbara Matilde, Cátia Sofia vestem a pele das doce num tributo à banda muito à frente do seu tempo. São estes os assuntos nas capas dos jornais, a revista de imprensa. Ainda nesta hora, às 11, vamos a caminho das 11 e já estão preparados os novos perdiantes com mais uma série de humor, mais uma grande série de humor, às 11, com Rapidinhas na Brasa. Estamos de regresso à música, 10h46, bom dia, estão 24 graus, a máxima para a região. Cocujães, Santa Maria da Feira, Oliveira das Mães e Aveiro, 26 graus de máxima.

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remisturando, mixando a década de 80, está a gostar? Estamos a comemorar 10 anos, somos o Rádio Vila Nova, RVN. Estamos a cerca de 1 minuto e meio das 11, às 11 vamos ter os nossos perdentes com as rapidinhas na brasa. Esta é uma emissão especial de Manhãs e Companhia. Agora a rádio tem mais ritmo, tem mais diversidade, tem mais programas. Eu estou de volta depois das 11. Estamos a acompanhar o ciclismo, a grandiosa volta a Portugal em bicicleta. E é para acompanhar tudo a partir das 13h30 de Santa Maria da Feira até à Régua.

0: 11 horas. 24 graus.
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24: O novo livro de Isabel Ricardo convida os leitores a mergulharem noutra aventura empolgante, recheada de ação, humor e muito perigo.
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0: Senhor engenheiro, o senhor desculpe, mas já faz 6 meses que eu não recebo o meu salário.
1: Não faz mal, dona Gestrude, está desculpada.
2: Ah, mas o que é isso, homem? Tu vais com o pescoço cheio de marcas de batom e arranha delas. Diz-me o que é que se passou já,
3: ai, já. Minha filha, como sabes, eu sou ministro e por isso digo sempre a verdade. Aqui vai o que aconteceu. Eu dei um aumento à minha secretária e ela, em agradecimento, quis dar-me um aumento a mim. Só te digo que a rapariga é mesmo eficaz. Foi cá um aumento.
4: Então, a menina, que tal os sapatinhos?
2: Olha, são muito altos. Quero uns que sejam assim, mesmo rasos.
4: Rasos?
2: Sim.
4: Parece impossível. Uma menina com um ar tão modernaço e quer sapatos rasos.
2: Pois é, olha, pelo menos disseram que nós temos andado a viver acima das nossas possibilidades. Portanto, como eu não quero continuar a viver acima, vou passar a andar de salto raso, está a perceber?
5: Está lá! É o canalizador!
4: Sim, sim, é o canalizador!
5: Olha, é para lhe dizer que já tem água por baixo do umbigo e quer saber o que posso fazer!
4: O que é que pode fazer? Olha, minha senhora, pode aproveitar para se lavando, topa!
6: Ai, que bom! 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
9: Não sabemos o que comer, pois anda tudo estragado. Eles só querem vender e o lucro é que é culpado.

0: Hoje, aqui no Estúdio Central dos Novos Parodiantes, com vista para o aeroporto, porque temos aqui umas mocinhas que são uns autênticos aviões, vamos tentar compreender um dos mais graves problemas da atualidade: as comidas da nossa alimentação nos alimentos que comemos.
1: Ou melhor ainda, o comemos e não devemos comer, porque os alimentos da nossa alimentação não são comida que se coma.
0: Obrigado, professora Abrelata. Pois é verdade. Quem aqui temos para nos ajudar a encontrar uma solução para a nossa alimentação é a professora Abrelata, com o curso tirado na Universidade de Mama Xuxa.
1: Mama e Xuxa.
0: Exatamente, Universidade de Mama e Xuxa. Afinal, o que é que se passa com a comida, professora Abrelata?
1: Ora bem, hoje, como quase em todo o resto, se dá mais importância ao carcanhole, ao money, ao lucro fácil, do que ao amor ao próximo e à sua barriguinha. Portanto, para fazer frangos à pressa e à pressão, se for preciso, até se lhe injeta gasolina de avião para eles se despacharem mais depressa, percebe?
0: Percebi perfeitamente. O que é verdade é que nós vamos aí a uma qualquer superfície de grande peso e volume e todos os alimentos estão ali lindamente apresentados e engraxados, que são uma tentação. Não é verdade, professora Abrelata?
1: Ah, pois é. É a velha teoria de que os olhos também comem. E por isso é tudo dirigido para o olho, pois, como se sabe, o ser humano tem mais olhos do que a barriga. Além disso, a barriga, quando fica cheia, já não leva mais e depois ainda perde tempo a fazer a digestão. O olho não. O olho come mais rapidamente tudo o que lhe aparece pela frente ou mesmo por trás.
0: Para terminar, diga-nos, professora Abrelata, afinal, o que é que se pode comer?
1: É simples, meu caro. A solução é só uma e mais nenhuma. Comemo-nos uns aos outros.
0: Comemo-nos?
1: Sim, sim. É melhor nos do que vestidos, porque a roupa só atrapalha e não há necessidade nenhuma de a gente se engasgar com um par de cuecas, não é?
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6: Boa noite, bem-vindos ao Narroso. Boa noite, bem-vindos ao nosso restaurante. O senhor tem alguma reserva?
7: Reserva? Reservas? Tenho algumas, sim. Mas estava com fome e vim na mesma.
6: Ora, o réu tem algo a dizer a sua defesa?
7: Ora, pensa, Manel. Pensa rápido, uma resposta. Tenho, doutor Juiz. Se eu soubesse que isto ia chegar a tribunal, não me tinham apanhado.
6: Isso não é uma defesa. É uma confissão.
7: Pois é, senhor doutor Juiz. Eu nunca fui muito bom a falar em público.
8: Ora bem, estamos quase a acabar esta entrevista de emprego. E qual é que é o seu maior defeito, senhor Zé?
7: Ora, o maior defeito. Ora, o maior defeito. O meu maior defeito. Olha, sou demasiado honesto.
8: Oh, senhor Zé, mas isso não parece nenhum defeito, pelo contrário.
7: Pois, pois, olha. Mas não me importa nada o que a senhora pensa, está bem?
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9: Olá, bom dia, bom dia, bom dia. Sejam bem-vindos a esta que é a parte 3 do Manhãs e Companhia. Hoje uma emissão especial porque estamos ligados ao ciclismo. Pedalamos juntamente com os ciclistas e damos abertura para a reportagem a partir de 1:30 da tarde, a partir da 1 da tarde, mais ou menos. Porque eles vão partir de Santa Maria da Feira para mais uma etapa. Santa Maria da Feira, que vai dedicar-se à Récua. Esta é uma transmissão assegurada tecnicamente por pelo nosso super técnico e também locutor que está a acompanhar-me também nesta emissão. E em termos técnicos estão também a assegurar-se através do Facebook, o Silvio e o Frantinho, a transmissão via Facebook também desta emissão. Está convidado a ficar connosco. Esta é a canção do Manhã e Companhia. Bem gira. Muita energia. Bom dia. Bom dia.

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1: The One Always Is Up. Abrir esta hora de emissão, sejam bem-vindos, vamos ficar até bem perto das duas para acompanhar o ciclismo.

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Estamos a comemorar 10 anos, nascemos em 2016. Ora, e para amanhã, céu um pouco nublado, apresentando geralmente alguma nubosidade. No entanto, a máxima de amanhã será de 26 graus, hoje esperam-se 27. 26 graus e a mínima de 18, hoje 27, mínima de 18.

0: Estamos a caminho do meio-dia, nesta que é a última parte do Manhã e Companhia, que acontece sempre de segunda a sexta, mas hoje é uma Manhã e Companhia muito especial, que estamos a acompanhar a volta a Portugal em bicicleta.
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2: 25 graus.
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4: As efemérides, a história que se faz sempre no mundo, em cada data, neste dia 13 de julho. Hoje é Dia Internacional de Combate às Tempestades de Areia e Poeira. É Dia da Independência de São Tomé e Príncipe, 1975, e de Kiribati, em 1979. Em 1493, é publicada a crónica de Nuremberg, de Wattmann Seal, um dos incunábulos mais bem documentados e o maior livro ilustrado da sua época. Em 1790, a Constituição Civil do Clero é aprovada pela Assembleia Nacional Constituinte da França. Em 1943, na Segunda Guerra Mundial, forças alemãs e soviéticas se enfrentam na Batalha de Prokhorova, um dos maiores combates de tanques de guerra da história militar. Nasceram neste dia Amedeo Modigliani, também Origenes Lessa, Pablo Neruda e Marco Silva. Nasceu em 1977. Está completa a história do mundo, as efemérides. E nós estamos a 12 minutos do meio-dia. Vamos até lá com música. A melhor música, as melhores recordações. Estamos a acompanhar o ciclismo numa grande cadeia de rádios que liga a Rádio Horizonte. Muitas rádios, incluindo a RVN, que está a acompanhar a Volta a Portugal em bicicleta.

são os últimos acordos desta hora. Representava a última hora de emissão do Manhã e Companhia, mas porque estamos a acompanhar o ciclismo, vamos estar aqui até às 2 da tarde. Eu volto logo depois do meio-dia.

0: É meio-dia.
1: 25 graus.
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1: Nesta terça-feira foi dia de descanso na volta a Portugal para os corredores profissionais. No entanto, cerca de 1 milhar de jovens e de menos jovens ciclodesportistas participaram na grandíssima. No dia de descanso da volta habitual, o À Volta, que este ano teve o nome de grandíssima, numa organização do antigo vencedor da Volta a Portugal, Manuel Zeferino, em acordo com a Federação Portuguesa de Ciclismo, acabou por levar muitos, mas mesmo muitos participantes a Santa Maria da Feira, para além de inúmeros familiares, e foi um grande dia de ciclismo para amadores. Na parte profissional, houve paragem. E José Soares, o nosso habitual comentador, faz-nos uma retrospectiva daquilo que foi a primeira semana da volta e antevê também a segunda semana da portuguesa.
2: Foi uma primeira semana em que penso que as coisas correram muito bem. Nas 13 etapas tivemos de facto sprints, mas etapas muito movimentadas, muita animação. Depois tivemos ontem a Torre com um grande festival da equipa Anicolor. Hoje já não foi tanto assim e de qualquer modo fica talvez uma nota fundamental: o apoio extraordinário que foi sentido ao longo destes quilómetros todos desta primeira parte da volta a Rui Oliveira. E é de facto impressionante como o público nesta competição que se chama Volta a Portugal aplaude e incentiva os corredores portugueses. E o Rui Oliveira, sabemo-lo, está a viver uma experiência extraordinária, única na sua carreira, está a correr aqui no seu país, está a sentir que é o herói das pessoas que estão à beira da estrada. Mas se tivesse sido camisola amarela em outra grande prova, na volta ao Algarve, na volta ao Alentejo, no Troféu Joaquim Agostinho, no JN, seja onde for, não havia esta grande, é uma espécie de obsessão positiva neste caso do público português para saber nesta corrida quem é o melhor português e por intransigentemente apoiar os portugueses nesta tentativa de ganhar e a volta a Portugal. O Rui já esteve de amarelo, evidentemente que ele está afastado, nós sabíamos desde a primeira hora da luta pela classificação geral individual final, mas ainda tem e vai tentar com certeza depois da manhã o possível para ganhar uma etapa na volta a Portugal. Temos aqui dois pontos muito altos, evidentemente, a etapa do Gerês e a etapa da Senhora da Graça, mas as outras temos também que contar com elas. Digamos, a mais acessível será seguramente a etapa a seguir ao descanso entre Santa Maria da Feira e o Peso da Régua, mas depois a chegada à Faf é sempre a chegada à Faf, e eu julgo que para domingo está marcada uma etapa que pode ficar na história da volta a Portugal, porque tem um traçado verdadeiramente entusiasmante na parte final, vai subir os Aliados 3 vezes, eu acho que num local de eleição para o desporto português e para o ciclismo português pode ser um final de apoteose para a volta a Portugal e quem sabe levar ainda a incerteza sobre o vencedor até ao risco de chegada.
1: Em termos de equipas, hoje apresentamos a equipa do Óbidos Cycling Team. Micaela Isidoro dá corpo àquilo que é o projeto da região oeste.
3: Micaela Isidoro, o homem da Óbidos Cycling, qual é a história desta equipa e qual é o projeto?
4: Bom dia, a história começou há 4 anos atrás, quando eu terminei a minha carreira e disse que gostava de tentar ajudar o ciclismo, nomeadamente porque na altura existiam poucas equipas de sub-23, acho que era importante termos mais uma equipa e também na região onde eu sou natural, da região oeste, praticamente não tínhamos equipas e assim foi. Terminei a carreira, montámos uma equipa de miúdos sub-23, mas sempre com a ambição de também de querer ajudar o ciclismo português. E neste sentido era realmente proporcionar experiências internacionais e dar-lhes contacto para que eles pudessem ganhar cada vez mais motivação e poder ter outro caminho, porque no passado a gente sabe que os principais talentos vão sempre através de outras estruturas e porque não acreditar que uma equipa portuguesa também podia fazer esse caminho. Então foi o caminho que começámos a fazer. O primeiro ano fizemos algumas corridas internacionais, o segundo, o terceiro, E depois existiu a oportunidade também ao quarto ano, devido ao calendário que nós temos internacional, do Passa Continental ser mais fácil para abrir também certas competições. E basicamente até aqui foi assim o que aconteceu. E o futuro, pronto, queremos continuar com esta linha, queremos melhorar mais.
3: Está garantido o projeto?
4: Eu penso que sim, pelo menos trabalhamos com essa motivação e, pronto, e o objetivo realmente é continuar a crescer, a continuar a levar também o nome de Óbidos e do grupo Roll Sun Life e também de Portugal, como vamos agora também já no mês de dezembro estar na Volta à Arménia, que é a primeira edição. Temos a Volta à Lombardia, que é uma das corridas mais importantes também do mundo de sub-23 já ainda este ano. Ainda temos algumas corridas dentro da nossa linha que vamos continuar a fazer até ao final da temporada.
3: Uma etapa em que quase que é coroada de ouro, mas depois um acidente no final, mas muitos quilómetros, quase 180 quilómetros de uma fuga, a camisola de Óbidos ali a aparecer.
4: Sim, foi um dia que saiu como planeámos, às vezes as coisas não saem, saiu completamente aquilo que pretendíamos, mas infelizmente para o Gonçalo, que trabalhou muito e era um prémio também para ele, acabou por ter um pouco de azar e não viu coroado o esforço que fez. Provavelmente não ganhava, mas ia estar ali, se calhar, provavelmente nos 10, e era um grande prémio para ele e para a equipa, mas vamos continuar a tentar e a trabalhar.
1: A volta regressa amanhã com a etapa entre Santa Maria da Feira e Pés da Régua, partida prevista para as 13h40, passagens por São João de Ver, Arcozelo, Canedo, Raiva, contagem do prémio de montanha de terceira categoria em Pedurido, sprint especial bonificado em Castelo de Paiva, nova contagem do prémio da montanha desta de segunda categoria em Tarouqueira, sprint bonificado em Sinfãs, Santa Marinha do César, Val Moreira, Mesão Frio, novo sprint bonificado em São Nicolau e a chegada, depois de passar por Caldas de Moledo, no Pés da Régua, na Avenida da Galiza, cerca das 16h49. O Alto Douro Vinheteiro vai receber de camisola amarela o francês Alexis Guérin, da Anicolor Campicarne, que diz que vai ser uma luta amigável pela vitória na volta, conjuntamente com o seu companheiro de equipa, Artem Nish.
5: Todo corredor quer ganhar. Depois a linha a Porto, vou saber que corredor vai ganhar a Maria, pelo sou. Não sou medo, porque eu tenho uma equipe, a Anicolor Campicarne, que está muito forte. Nós somos um coletivo de amigos, todo corredor sabe que tem que objetivo tiene na volta. O objetivo de nós é ganhar a volta simples, com mim ou com Nish. E agora sou no primeiro dos plazas. Se eu não sou bem, Nish vai ganhar, e se Nish não se sentir bem, eu vou ganhar.
1: À partida para a sexta etapa e para o início da segunda semana da volta, a ter em conta que o camisola amarela tem 1 minuto e 12 segundos sobre o seu companheiro de equipa Artem Nish, 1.52 sobre Tiago Antunes da Efapel Cycling, 2.04 sobre José Fernandes da GI Grupo Holding Simão dos Oliveirense, 2.26 sobre Adrià Pericaz da UAE Team Emirates XRG, 2.28 sobre Emanuel Duarte, Grande Bom Ali Alumínios Marques Car, 2.49 sobre Pedro Silva, Feiro dos Faz Boa Vista, Joaquim Murgui Aldeia, oitavo em Escatela, escada 2.53, Fábio Costa, Feiro dos Faz Boa Vista, é nono a 3 minutos e fecha o top 10, Xomi Juarista, Euskatel, Euskadi a 3.03. A Anicolor Campicarne lidera por equipas. Daniel Cávia da Burgos BH é líder dos pontos. A montanha Oscar Rota Feira dos Faz Boa Vista e a juventude Adrià Pericaz UAE Team Emirates XRG. Relativamente à presença destas duas localidades, tanto Santa Maria da Feira como Pés da Régua, Santa Maria da Feira recebe pela quinta vez uma partida da Volta a Portugal. Recebeu 6 chegadas. A volta não vinha desde 2003, há portanto 23 anos, a Santa Maria da Feira. Quanto ao Pés da Régua, a última chegada e última partida aconteceram em 1988. A última chegada, Macete Cavaleiros Régua, O vencedor foi Juan Zapatero da Zahor. O seu companheiro de equipa, António Martínez, saiu de camisola amarela no dia seguinte. Referências de Santa Maria da Feira. Sousa Cardoso foi vencedor da Volta a Portugal em 1960. Mário Silva em 61. Joaquim Andrade em 1969. Fernando Mendes venceu em 71. Joaquim Sousa Santos em 79. E Fernando Carvalho em 1990. Presentes todos os corredores do Feirense Bestseller: Fábio Oliveira, Hugo e Pedro Andrade, filhos e netos de Joaquim Andrade, e ainda Rafael Miguel Reis.

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E na vossa companhia, António Santos, até bem perto das 2 da tarde, porque estamos a seguir a pedalada, a nossa pedalada também, juntamente com a grandiosa volta a Portugal em bicicleta, que vai partir de Santa Maria da Feira para a Régua, com reportagem em direto. Aguardamos os contactos dos nossos repórteres a essa hora, para acompanhar então a volta a Portugal em bicicleta.

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1: 26 graus.
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Michael Jackson, nesta hora de almoço 12h37, numa emissão especial dedicada ao ciclismo e com música por companhia dos anos 80. 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Obrigado por navegar connosco. In Excess, agora.

Vem aí uma onda de calor, é isso mesmo, tempo quente. Para amanhã esperam-se 26 graus, 26 para sexta, sábado 28, domingo 30, 30 para segunda e terça 32 graus. Para quem está de férias ou para quem ainda não está, aproveitando o fim de semana, dá para gozar-se e ir à praia.

0: Vamos ao trânsito para conhecer-se a movimentação a esta hora. Em Lisboa há congestionamento, Cascais Lisboa lento em Pimenteira e na Ponte de Moreiras. Na Ponte 25 de Abril, congestionamento, Lisboa Almada lento na Avenida da Ponte, desde o Aqueduto, Almada Lisboa, lento na A2, desde a Baixa da Almada. Em Faro há um acidente, Portimão, acidente em Loulé, redução de vias, trânsito condicionado, é uma das artérias a evitar. No Porto, Santo Tirso, acidente resolvido antes da rotunda de Fragatas, de Frágatas, aliás, trânsito a normalizar. Eixo Norte-Sul regular, em Castelo Branco acidente, em Faleiros trânsito cortado, em Faro Albufeira guia acidente em Albufeira, guia após a saída IC1, trânsito lento desde Valparaíso. E em Leiria há um acidente também a registar, acidente ao quilómetro 121 em Santa Catarina da Serra, entre Fátima e Leiria, redução de vias, muita lentidão. Na estrada, todo o cuidado é pouco, uma ótima viagem, evite filas, para qualquer informação, já sabe, pode contar-se com o contacto telefónico 256-281-438, 256-281-438, ou via WhatsApp 928-029-103, 928-029-103.
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0: Já estamos de volta à música, a caminho de dar-nos pedalada correta a partir das 13 com ciclismo que sai de Santa Maria da Feira e vai terminar-se no Peso da Régua. Temos lá os nossos repórteres.

Madonna Locomotion. Estamos agora a 3 minutos das 13. Atenção que depois da 1 da tarde vamos nos direcionar na volta a Portugal em bicicleta, que sai de Santa Maria do Feira e vai até Peso da Régua. É uma super equipa de reportagem, Roberto Carlos, Fernando Pinho e também em grande cadeia de rádios a nível nacional, que voa até aos Açores. Eu volto depois das 13, então até já.

0: São 13 horas.
1: 26 graus.
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9: Olá, boa tarde, 13 horas e 5 minutos. Temos as agulhas, todas elas apontadas para acompanhar a grandiosa volta a Portugal em bicicleta. E por volta das 13h30, por aí, vamos estabelecer-se contacto com a Cadeia Nacional de Rádios para, com os repórteres Roberto Carlos e também Fernando Pinho, acompanhar-se a partida de Santa Maria da Feira. A partir de Santa Maria da Feira e com a volta a terminar-se, a terminar precisamente no peso da régua. Estão 26 graus, a temperatura esta semana vai subir-se. Sábado, domingo e segunda, as temperaturas podem chegar aos 30 e 32 graus. Ora, seja muito bem-vindo.
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9: É o Desporto com Marina Calais e a aguardar-se contacto para acompanhar a volta.

0: Mel and Kim com este Respectable. Vamos agora para a volta.
1: Portugal, Naturais Santa Maria da Feira, Sousa Cardoso em 1960, Mário Silva em 61, Joaquim Andrade em 69, Fernando Mendes em 74, Joaquim Sousa Santos em 79 e Fernando Carvalho em 1990. Na atualidade há Fábio Oliveira, Hugo e Pedro Andrade, estes dois são filhos e netos de Joaquim Andrade e ainda Rafael Miguel Reis. Os quatro corredores são naturais de Santa Maria da Feira e correm pela equipa do Feirense Bestseller. Como disse, houve quatro partidas de Santa Maria da Feira ao longo da volta a Portugal. Em 88, essa partida, o líder era Jorge Silva, em termos da Cicas Alacral, e também a última aconteceu em 2003. Cândido Barbosa foi um dos homens que venceu, enquanto que Rui Lavarinhas da Milanesa era o líder à partida da etapa. Relativamente a outras histórias, e tendo em conta que elas são feitas também, e no caso do Pés da Régua, teve três chegadas, três partidas, e o Pés da Régua vai ser uma chegada extraordinária. Nós vamos descer de Mesão Frio, é uma etapa que vai fazer a grande velocidade, depois entraremos já na parte final na Avenida do Douro e a chegada na Avenida da Galiza, uma etapa que, tal como disse há pouco o Alexis Guerin em direto ao Horizonte, que pode ser uma etapa ideal para uma escapada. A equipa da área color, e tal como disse o doutor, se forem corredores que não tinham problemas na escapada, deixar andar essa escapada e depois então os corredores que forem integrantes podem eventualmente tentar essa vitória. Rui Oliveira é um dos corredores que quer vencer, mas nós temos também a aposta em Carlos Salgueiro, porque a equipa do Tavilha certamente vai procurar controlar, tal como a Tafera aos Matinados Mortágua, numa possível vitória de Leões e Linares. Portanto, Edmar, temos uma etapa preparada e muita gente aqui no Europarque nesta partida de tirada que acaba por ser importante, e ontem foi aqui o dia dos cicloturistas, cerca de 1 milhão de pessoas estiveram aqui a pedalar em termos do que gostam de fazer, que é a bicicleta. Relativamente à etapa, e para concluir, recordo somente então, a partida está prevista para as 13h40, partida real, e a chegada é para as 16h49. Relativamente à classificação geral, e que vem de Águeda do final do contrarrelógio, Alexis Guerin é líder, Artem Nicho, o seu companheiro de equipa, está a 1 minuto e 12, Tiago Antunes, de Fapela, 1:52, José Fernandes, de Grupo Simol, de Oliveirense, 2:04, Adrià Pericas, a 2:26, UAE, Time Emirates XRG, depois Emanuel Duarte, a 6º, Crédito Leal, Lubinos Marcos Cara, 2:28, 7º, Pedro Silva, da Feira dos Sofás Boa Vista, a 2:49, Joaquim Murguial Zaia, 8º, Euskaltel, Oscada, 2:53, Fábio Costa, do Boa Vista, está a 3 minutos e fecha o top 10, Chomin Juaristi, o corredor da equipa de Euskaltel, Euskada, 3:03. A 3:53, na 11ª posição, está Abner Gonzalez, ele que já venceu lá no alto da Senhora da Graça, e portanto é um corredor em que a equipa de Santa Maria da Feira acredita para melhorar, para conseguir uma vitória, uma equipa que deseja precisamente essa vitória. Voltaremos então depois a partir das 14 horas. Isso.

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1: Estivemos precisamente com a Cadeia Nacional de Rádios, através da Rádio Horizonte, a acompanhar esta que vai ser a saída de Santa Maria da Feira para passar por zonas de Santa Maria da Feira, e claro está, a terminar-se bem longe nesta edição, em peso da régua. O Silvio está aqui comigo em direto. Olá, Silvio, boa tarde. O Silvio desligou. Vamos prosseguir com a música e já cá voltamos dentro de breves instantes, ok?

0: E vamos já de imediato à conversa com Roberto Carlos. Roberto Carlos, muito boa tarde. Tudo preparado no Europarque em Santa Maria da Feira para a saída dos corredores que vão até à Régua. Boa tarde.
1: Olá, boa tarde. Pergunto, António, se estamos a chegar em boas condições.
0: Em perfeitas condições, Roberto.
1: É verdade, Santa Maria da Feira, Peso da Régua, um bom dia para aventureiros no regresso da volta. Dia de descanso cumprido, a volta a Portugal, os Jogos Santa Casa, e entrou ou vai entrar naquilo que é a fase decisiva, com as últimas 5 etapas a começarem, portanto, nesta quarta-feira daqui é sensivelmente 10 minutos, com a partida simbólica no Europarque e depois a partida real. Vai acontecer o quilómetro zero em Rimião, uma terra de ciclistas que já hoje também já referenciamos. O vencedor da Volta a Portugal de 1974, Fernando Mendes, ao serviço do Benfica, e também de Manuel Gomes, a quem hoje mostramos parte do seu espólio enquanto corredor. Ele que venceu várias etapas da Volta a Portugal, foi campeão nacional, correu no Sporting, correu na Rodoville, na Alvarense, também no Futebol Clube Porto, e passou com uma passagem pelo First Sports Canadian Club de Toronto, no Canadá. Portanto, com um sobe e desce constante, o dia 7 da Grandíssima pode ser uma excelente oportunidade para os homens mais combativos do pelotão conseguirem fazer uma fuga, assim o pelotão o permita. O primeiro registro intermédio do dia é uma contagem de montanha de terceira categoria em pé durido, em que serão 6,5 km a subir com uma pendente média de 4,1%. Pouco depois, ao quilómetro 54, haverá uma meta volante com bonificação em Castelo de Paiva, portanto, para, no fundo, começar, de alguma maneira, a perceber-se como é que a etapa vai decorrer-se nesta altura da corrida, quando tivermos a meta volante em Castelo de Paiva, se a mesma já traz diferenças, vem um pelotão compacto, ou se já vem fugitivo. Portanto,
0: Rui Oliveira, muito confiante que poderá hoje fazer uma surpresa, Roberto.
1: Sim, o Rui Oliveira, portanto, hoje poderá ser a última hipótese que ele tem de brilhar nesta volta a Portugal, porque depois vêm aí etapas extremamente duras, etapas extremamente difíceis, e que, como eu dizia, mas já hoje o sobe e desce continuará. Mas daí para a frente teremos ainda duas metas volantes em Sinfãs e Mesão Frio, o ponto que aumentará ainda mais o ritmo de corrida, isto porque daí para a meta serão 13,2 km com muita descida, num final de corrida que promete muito espetáculo e emoção. Portanto, temos então daqui a pouco os corredores a prepararem-se para mais uma etapa que pensamos que vai ser uma grande jornada de ciclismo. Santa Maria da Feira é, de facto, a capital do ciclismo por estes dias, mas também a capital onde temos imensos corredores que saíram das escolas da cantera, das escolas de formação que tivemos já, ou que temos há largos anos. Eu recordo aqui, por exemplo, o Orfeão da Feira, o Arrifanense e também o Núcleo Desportivo de Trabanca, com equipas de formação há 50 anos, depois mais tarde o Feirense e a Escola de Ciclismo Fernando Carvalho, bem como a Escola de Ciclismo de São João de Ver, estas duas com grandes campeões olímpicos que deram ao pelotão internacional. Portanto, António Santos...
0: Roberto, só uma última questão. Tu foste, naturalmente, o rosto na RTP. Ainda há pouco o Silvio enviou, portanto, um vídeo. Tu fostes ao alto nível um rosto presente na RTP, estivestes, apresentaste o teu livro e o ciclismo está em alta roda porque tu és de facto um grande repórter.
1: António, obrigado pelo elogio. A gente tenta fazer o melhor, nem sempre em boas condições, portanto procuramos sempre estar atentos a este fenómeno do ciclismo. Já comentei com os ouvintes e convosco de que recentemente nós, portanto, estamos agora a passar, uma vez que vimos mais à frente, a passagem aqui em Rio Mião, onde vai ser dado o quilómetro zero desta etapa da Volta a Portugal em bicicleta. Rimião, uma cidade ou uma vila de corredores, campeões, Laurentino Mendes também já partiu, o seu irmão Fernando Mendes e também Manuel Gomes e tantos outros que, portanto, começaram aqui precisamente naquelas corridas clandestinas que se realizam a conto das festas de Santiago, sempre à terça-feira, e há décadas que isto acontece. Portanto, e como eu dizia, apresentamos mais um livro, mais uma publicação, que fazemos homenagem aos 6 vencedores de Volta a Portugal em bicicleta naturais do Conselho de Santa Maria da Feira, conselho este que se vai engalanar para a passagem desta nova edição da Volta a Portugal em bicicleta, com a nova organização, com novos protagonistas, e eu, nestes 36 anos, conheci vários diretores de corrida, recordo aqui o saudoso Serafim Ferreira, depois o Joaquim Gomes, pelo meio outros diretores ligados já à UDO, e mais recentemente temos então o Ezequiel Mosquera, portanto, que está com a organização desta Volta a Portugal em bicicleta. A estrutura da Federação Portuguesa de Futebol, de Ciclismo, desculpa, decidiu alterar o estado de coisas devido a alguns problemas que estavam a ocorrer e, portanto, para já posso dizer que está a ser um autêntico sucesso a Volta a Portugal em bicicleta. Pelo menos a primeira grande metade da volta correu tudo bem, inclusive a etapa a grandíssima, com mais de 1000 corredores que participaram, portanto, neste evento, sempre do dia de descanso. E agora vamos ver, e eu estou esperançado de que as coisas podem correr muito bem e depois terminar apoteoticamente no domingo, na cidade invicta, também uma cidade que normalmente sabe acolher e de maneira torna-se até arrepiante aquela chegada à Avenida dos Aliados. Já por várias vezes nestes 36 anos isso aconteceu, mas a verdade é que eu digo, neste momento, então, os corredores preparam-se para sair do Europarque, vêm em direção, então, a Santa Maria da Feira, a São João de Ver, a Reunião, a São João de Ver, Santa Maria da Feira, e depois vão em direção já ao vizinho Conselho de Castelo de Paiva. Na luta pelo geral, eu penso que o dia não promete grandes mudanças e, por isso, Alexis Guerin, da Anicolor Campicarne, deve continuar a ser o dono da camisola amarela, jogos tanta casa. Também na juventude, a Adria Pericas, da UAI, segue na liderança da classificação, com a camisola branca, Paredes, Rota dos Móveis, portanto, a estar precisamente no dorsal de Adria Pericas. Nas outras duas classificações, temos o Daniel Cávia, da Burgos, a liderar a classificação, camisola laranja Galp, por pontos, e a camisola azul Continente de Montanha, a ficar, portanto, na posse de Oscar Rota. Vamos, então, avançando. Tá, estou parado. Ok, António Santos, é o ponto final da nossa comunicação. Voltamos mais tarde com motivos de reportagem.
0: Ok, está combinado. A super equipa de reportagem da Rádio Vila Nova, sempre em cima do acontecimento, para acompanhar-se tudo o que anda à volta, a grandíssima Volta a Portugal em bicicleta, sai do Europarque em Santa Maria da Feira e vai rumar-se mais a norte, precisamente no Peso da Régua, para de facto ser acompanhada por imensos adeptos que poderão estar-se na estrada a acompanhar-se a grandíssima. Tudo para acompanhar aqui na sua rádio RVN online e a navegar-se, e que comemoramos 10 anos, nascemos em 2016 e fazemos histórias e gerações, música e muito mais, um vasto, eu diria que é uma vasta programação que você tem aqui na sua RVN, uma das rádios online que tem mais conteúdos do que propriamente algumas rádios em FM. Estamos de parabéns. 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
2: 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Rádio Vila Nova. 26 graus. 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

0: E missão especial esta hoje, aqui dia 12 de agosto.
1: Cuidado, tubarão vai te pegar.
0: E missão essa especial de volta a Portugal. Uma etapa que sai de Santa Maria da Feira, do Europarque, até ao Alto Douro, o Peso de Régua. Uma etapa de 132 km e 600 metros. A partida do Europarque foi há cerca de 10 minutos atrás, saiu às 13h30. A etapa que liga Santa Maria da Feira ao Alto Douro será uma verdadeira homenagem à Estrada Nacional 222. Considerada por muitos uma das mais belas estradas do mundo e também uma das mais exigentes.

0: As encostas do Douro apresentam um percurso permanentemente ondulado, onde praticamente não existem momentos de recuperação. A estrada serpenteia ao longo do vale que atravessa o rio e encaminha o pelotão para os quilómetros finais rumo ao peso da régua. Será sim esta etapa que teve a partida há 10 minutos atrás em Santa Maria da Feira, mais precisamente no Europarque? E a chegada será na Avenida da Galiza, no peso da régua, possivelmente às 17h15. Você está na companhia da RVN, Rádio Vila Nova, a emitir de Cocujães para todo o mundo. Durante esta manhã já tivemos uma emissão especial do Manhãs e Companhia. Também um pouco dedicada ao ciclismo, onde tivemos a presença do diretor de programas, Fernando Pinho. Também o repórter de desporto, Roberto Carlos Reis, que nos deu há poucos minutos o início desta etapa aqui em direto na sua RVN.
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E foi assim, a partida de Santa Maria da Feira, mais precisamente no Europarque, uma etapa que nos vai levar de Santa Maria da Feira ao Alto Douro, ao Peso da Régua, uma etapa com 132 km e 600 metros, com uma altura de um desnível da altura. Temos aqui prémios de

ter Trabanca, Sanfins, Espargo e depois Caldas de São Jorge, Lobão, Canedo, a volta Canedo, depois direto a Gondomar. Temos um dia com as temperaturas com alguma intensidade. Estamos neste momento com 25 graus em Cocujães, Oliveira das Meias, Santa Maria da Feira também com 25 graus, mas avizinha-se que vai aquecer e ao lado da Régua ainda mais. Vai ser assim a tarde desportiva da sua RVN. Trabalhamos junto da cadeia de rádios com a Rádio Horizonte Algarve.

0: vamos ter assim uma tarde de especial volta a Portugal. De 6 a 15 de agosto, a RVN, junto com o grupo de cadeias de rádios nacionais, liderada por a Rádio Horizonte Algarve, estamos no ar a fazer emissão em simultâneo também, por vezes, com a Rádio Horizonte Algarve. 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

0: São 14 horas.
1: 26 graus.
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15: Os dias da história, um acontecimento histórico por cada um dos 365 dias do ano. Os dias da história, uma compilação de Paulo Jorge de Sousa Pinto, com edição de Daniel Vieira. 12 de agosto de 1990, descoberta de Sue, o esqueleto de Tyrannosaurus Rex. A paleontóloga e colecionadora de fósseis, Sue Hendrickson, encontrava-se neste dia na reserva indígena de Cheyenne River, no estado norte-americano de Dakota do Sul, quando, por mero acaso, diversos fragmentos de osso despertaram a sua atenção. Ao olhar para cima para procurar a origem, deparou com grandes ossos salientes de penhasco. Após sinalizar o achado e proceder à análise dos fragmentos, que revelaram tratar-se de ossos de Tyrannosaurus Rex, Sue reuniu a sua equipa e escavou cuidadosamente o local. No final, concluiu tratar-se de um dos maiores e mais bem preservados esqueletos que se conhece desta espécie de dinossauro, ao qual foi dada a sigla de catálogo FMNHPR 2081 e a alcunha de Sue, o nome da sua descobridora. Os cientistas concluíram que o excelente estado de conservação de Sue ficou provavelmente a dever-se ao facto de o seu corpo ter sido coberto por água e lama logo após a sua morte, o que terá impedido que outros animais o tenham devorado. O dinossauro teria cerca de 28 anos à data da sua morte, padecia de várias lesões e doenças, nomeadamente de parasitas, e calcula-se que pesasse mais de 8 toneladas. O esqueleto tem mais de 12 metros de comprimento e 4 de altura. Não se sabe se era macho ou fêmea. Depois de um longo trabalho de limpeza, preparação e estudo, o esqueleto foi finalmente montado no Field Museum, em Chicago, onde foi pela primeira vez mostrado ao público no ano 2000. Os 10 anos que separaram a descoberta de Sue da sua exibição no Field Museum não se deveram apenas ao tempo necessário para estudar os diversos elementos do esqueleto. Na verdade, Sue foi envolvido numa disputa legal sobre a sua posse entre o proprietário do terreno onde foi encontrado e o Instituto Black Hills, que financiou a equipa de Sue Hendrickson. Em 1997, finalmente, a questão foi resolvida e Sue foi adquirido em leilão ao preço de 8 milhões de dólares por uma coleta entre doadores individuais e empresas e doado depois ao Field Museum. 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
1: 26 graus.
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0: 15 horas.
1: 26 graus.
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0: Sucesso de João Soares e Tino para o MC a abrir esta quarta-feira. Sucesso que fez com que se tornasse na entrada mais alta na última edição do Top 10 Super Kizomba. Entrou diretamente para o número 8 e agora a recordar a voz soul de Vanda May com Before You Kiss Me, tema de 2011. 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

0: Olá, eu sou o DJ Ardy e trago diariamente a Super Kizomba FM, o melhor afro e funk. Isto é Afro and Funk Fever.
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0: Duas estreias nestes últimos instantes, mas já lá vamos. Começámos a sequência com os Reis do Semba e Filho do Zua em Caputo. Depois a estreia de Lutali de LG Bitskila na Afro and Funk Fever. E finalmente a Tia Zungueira Inteligência Artificial. Hoje em estreia com Minha História, um tema descoberto pelo promotor musical e nosso parceiro Paulo António. Obrigado, Paulo, e fomos igualmente informados por este nosso parceiro que, imaginem, este tema já é sucesso inclusivamente no Brasil, onde também somos ouvidos. Um abraço para todo o auditório e equipa da Rádio Nordeste FM em Brasília.
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0: 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Super Kizomba é o Power Play da semana. Desculpa, de Filomena Maricoa e Luki, ambas moçambicanas. Obrigado, continuação de uma super semana e até amanhã. 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
5: 26 graus.
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12: 26 graus.
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Olá, boa tarde. Vamos dar de novo continuidade a este especial Volta a Portugal com a saída da sexta etapa, que foi a saída de Santa Maria da Feira no Europarque até ao Alto do Douro, no peso da Régua.

0: emissão que nos vai levar até muito perto das 18 horas. Estamos a acompanhar, faltam 25 km para a meta, há uma fuga de 20 segundos em relação ao grupo do Camisola Amarela. É Fábio Costa, é o 61º da geral individual, uma fuga que não está a assustar realmente o grupo do Camisola Amarela. Já tivemos aqui hoje à conversa Roberto Carlos Reis, o nosso repórter e comentador de desporto. A qualquer instante também iremos ter o diretor de programas Fernando Pinho, e toda esta emissão levada a cabo por esta equipa de desporto da IRVN tem como patrocinadores
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7: Exatamente. É o promocional da cadeia de rádios, ao qual a RVN também faz parte. Emissão especial de Volta a Portugal em bicicleta, sexta etapa, com saída de Santa Maria da Feira do Europarque e para chegar ao Peso da Régua, ao Alto Douro. O pelotão bem a 31 segundos de uma fuga que está a ir. O camisola amarela vem no pelotão a 31 segundos neste momento, faltam 20 km para a chegada. Esta emissão vai ficar até muito perto das 18 horas. Estivemos com os patrocinadores, com a apresentação dos patrocinadores destas emissões da Rádio Vila Nova, que têm levado até si mais umas tardes da 87ª volta a Portugal. Durante esta emissão ainda iremos ter a intervenção do nosso repórter desportivo Roberto Carlos. Também o diretor de programas Fernando Pinho. E vamos ter também algumas palavras de Teixeira Correia, o homem que coordena a Rádio Horizonte Algarve.

Algumas curiosidades, a frente da corrida está a andar a uma velocidade de 45 km/h e estamos a acompanhar por imagens cedidas pela RTP1. O pelotão segue compacto atrás de um fugitivo que vai a 18 segundos agora. Estão a sair novos corredores do pelotão, estão a começar a separar, porque faltam 18 km para a meta no Alto Douro, no peso da Régua.

0: E assim a passagem dos corredores. Este ano o público com bastante afluência nesta volta a Portugal em bicicleta. Tivemos a informação há poucos segundos que a temperatura onde o nosso repórter está a acompanhar a volta a Portugal informa-nos que a sensação térmica que os corredores estão a passar é uma sensação térmica de 37 graus. Mantém-se esta fuga agora a reduzir com 15 segundos do pelotão. Onde vai o camisola amarela?
1: Estes 500 metros que são feitos a subir e que estão coloridos de um lado e de outro, já que são muitos os aficionados do ciclismo.
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3: Fomos a primeira rádio a ter as corações do vencedor da volta a Portugal em bicicleta. A vitória da Alarcón. Vamos rapidamente para junto de Alarcón. O vencedor da volta a Portugal em bicicleta. Um grande abraço ao Arcon. Ao Arcon. De facto, o grande vencedor da volta a Portugal. Vamos tentar ouvir o Arcon.
4: Estou contento. Agradeço a toda a gente do apoio e, sobretudo, a minha equipe por confiar em mim.
3: Obrigado, Raul Arcon. Fomos, efetivamente, agora, portanto, engolidos pela multidão.
5: Rui Sousa acabou de terminar o seu último contrarrelógio, a sua última volta a Portugal. Ele chega à meta, para a bicicleta, acena ao público, cumprimenta Joaquim Gomes, diretor da Volta a Portugal, cumprimenta todas as pessoas que estavam a aplaudi-lo e que estiveram a incentivá-lo durante estes últimos 20 km, um momento marcante.
6: O futuro a Deus pertence, como é que costuma dizer, naturalmente, que gostaria de ficar ligado e espero ficar. Vamos pelo menos agora para deixar estas emoções, a despedir-me destas emoções e pronto.

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1: 26 graus.
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informar que existe a fuga que se está a manter na mesma a 22 segundos do pelotão onde vai o camisola amarela. Rui Oliveira também vai numa largada a todo o gás, como se costuma dizer, nesta sexta etapa que está a ligar Santa Maria da Feira ao alto Douro, ao peso da régua. Existe uma fuga, sim, de 24 segundos. Agora estamos a 12 km da meta, da linha de chegada. Pelotão bastante compacto, a retaguarda do pelotão também já vai muito distanciada do grupo da frente. O calor, o cansaço também algum. Bonitas imagens que a RTP nos está a facultar. Rui Oliveira, da União Desportiva Oliveirense, está em segundo lugar na classificação virtual de pontos de metas volantes.

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1: Vamos lá então ao ciclismo e ao final desta etapa da Volta a Portugal em bicicleta. Teixeira Correia, nova situação de corrida.
2: Exatamente, na cabeça de corrida estão dois corredores, um deles é João, aliás é Rui Oliveira, o corredor da equipa da UAE Team Emirates, que vai ser considerado, digo eu que não percebo nada de ciclismo, vai ser considerado o mais combativo do dia.
3: Olha, posso já dizer que não foi.
2: Não foi?
3: O Rubens então, Rodrigues, Feira dos Sofás.
2: Então, afinal, sempre tenho razão. É o próprio ter razão, não percebo nada de ciclismo. Mas ok. Aliás, o Rio Oliveira foi durante toda a etapa o corredor que mais vezes procurou ficar isolado, aquele que procurou rebocar o grupo. Agora, tenta de novo a vitória da etapa. Estamos sensivelmente a 6 km da chegada no peso da régua. A dois corredores da frente da corrida, dorsais 13, Rio Oliveira, até o AE Team Emirates CDRG e também o dorsal 35, traça-se Xavier e Sasa, Euskal Tele Euskadi, são os dois homens com cabeça de corrida. Depois, entretanto, Artemis. O grupo de Artemis está a 24 segundos, o pelotão vem completamente partido e o grupo de camisola amarela está a 41 segundos, ou seja, está sensivelmente a 18 segundos, está a 18 segundos relativamente ao grupo de Artemis. E recordo na classificação geral individual, Alexis Garel, camisola amarela, o seu companheiro de equipa Artemis está a 1 minuto e 12, a 1:52, Tiago Antunes. E a escapada acabou por morrer o grupo de 21 corredores, inicialmente eram 22, acabou por morrer, já que apareceu Tiago Antunes, o corredor da equipa da EFAPEL Cycling, e matou essa escapada. Estamos a 5.3 km da chegada. Na cabeça de corrida estão Rui Oliveira e Xavier Ezaza. Depois o grupo onde está Artemis, 21 segundos, o camisola amarela é também da Anicolor Campicarne, Alexis Guerão, Francesco Estiano, é para além da vitória que conseguiu no Alto da Torre, ganhou uma etapa da Volta ao Alentejo em bicicleta no Alto do Porto Alegre, no Alto das Antenas, ganhou também na Costa Nova e ganhou o grande prémio Anicolor, é a quarta vitória da etapa. Agora vence o conquistador, Diogo Barbosa, o filho de Cândido Barbosa, e é o conquistador porque ele venceu no Alto em Guimarães da Senhora da Penha e aí tenha sido batizado como o conquistador. Na frente da corrida, tudo como dentro do quartel.
3: Deixa-me destacar que neste grupo encabeçado pelo Diogo Barbosa vem também o Francisco Campos.
2: Ora, Francisco Campos, também o sprinter da equipa do Tavira, é daí que a Diogo Barbosa esteja a trabalhar no sentido de procurar a unificação dos dois homens da frente do grupo, que é perseguidor, que está a 20 segundos com os homens da frente, com o Xavier Isaz e também com Rui Oliveira, para procurar o sprinter de Francisco Campos. Seria a segunda vitória do Francisco Campos em termos da volta a Portugal. Seria também a segunda vitória da equipa do time Tavira, Creta e Tua Agrícola, já que estes dois corredores em termos de classificação geral, agora uma excelente panorâmica do Rio Douro no peso da régua, e no peso da régua que tem também um excelente vinho generoso que está, pelo menos, digo eu, 10 a 0 ao vinho do Porto engarrafado. Nós compramos no supermercado, digo 10 a 0, para não dizer 25 a 0. 4.2 quilómetros, muita gente, há calor, mas comparado com o que é o calor do Alentejo há pouco, Francisco Manta, muita gente na chegada no peso da régua. Eu recordo a última chegada que aconteceu no peso da régua foi no ano de 1988, há 38 anos que a volta a Portugal não chegava à régua, foi uma etapa entre Macete de Cavaleiros e Régua, 128 quilómetros, venceu o espanhol Juan Zapatero de Zahor, e Francisco Manta traça-me uma panorâmica aqui, da meta em peso da Régua.
4: Olha, uma panorâmica a dizer que está muita, muita, muita gente aqui, que veio até aqui à meta, à zona da meta, um calor abrasador, para nós não nos esquecermos, eu e tu, Teixeira, que viemos do Alentejo, um calor abrasador também, e muita gente aqui com uma panorâmica espetacular, como tu disseste há pouco. Aqui o Douro, aqui mesmo junto ao Douro, aqui a atravessar a reta de meta com Douro ao seu lado, espetacular, espetacular, tanta gente aqui a aguardar que os homens apareçam lá ao fundo na reta da meta.
3: Deixa-me só indicar que entre o grupo do camisola amarela e o grupo intermédio, a diferença há pouco era de menos de 10 segundos, mas Luís Ferreira acabou e nesta altura é o próprio camisola amarela que persegue, mas a diferença entre os dois grupos está a aumentar. 15 segundos para já os da frente em relação ao grupo intermédio.
2: Olha, Admar, como diria aquele meu amigo que está em França, aquele que chusse se passe bien, ou seja, afinal a equipa parece um bocado a trabalhar a mais, ou procurar trabalhar para a Artemis, quando Alexis Guerreiro, camisola amarela, mas nós estamos aqui para comentar, não estamos aqui para, de alguma forma, estar a dizer o que está bem ou o que está mal. O diretor desportivo da equipa, esse é que terá o seu conto, o seu peso e a sua medida. 2.7 km para a chegada, 11 segundos entre o grupo perseguidor, onde estão dois homens da equipa do time Tavira, e 29 segundos, portanto, há qualquer coisa como 19, sensivelmente, há 18 segundos de diferença entre os dois grupos, mas a manter-se isto, já passamos pela placa do peso da régua, estamos então a 2 km e meio da chegada, na frente mantém-se os dois corredores, agora é o Rui Oliveira, é o corredor da equipa da UAS, Cis Emirates, CISRG, olha para trás,
5: a coisa agora também se vier. Deixa-me dar também a constituição do grupo intermédio, aqui é a boleia do Race Center, com Artem Nitsch, já o identificamos, também Adriano Pericaz, da UAE, Chomin Juarista e Oscatel, ainda o Tiago Antunes, é um nome relevante, daí este grupo estar a ser também aqui com a FAPL a encabeçar. Joaquim Silva é outro homem da equipa que está no trabalho, tal como Diogo Barbosa, ainda Francisco Campos, os dois de Tavira, e ainda Jesus Del Pino e Adriano Bustamante.
2: Quero isto dizer que José Fernandes, o corredor alentejano, o quarto da geral, não está presente. Emanuel Duarte também não está. Pedro Silva não está. Joaquim Murguialdai, Idem, aspas, Fábio Costa também não. Xomim Juaristi, Abner Gonzalez, o corredor da equipa de Euskatel, Euskadi também não está. Quero isto dizer que a equipa continua a trabalhar. Atenção, agora é a viragem à direita. É uma grande descida. Depois, ao fundo, tem uma rotunda, corta-se à esquerda. Estamos a 1.700 metros. Francisco Manta, 1.700 metros. E o público já se agita para esta chegada no pé da régua.
4: Exatamente, e aqui no lugar onde estou, um pouco acima da reta da meta, cá mesmo no alto, temos uma visão impressionante do público que está aqui presente, tanta gente ao longo aqui da reta da meta, hoje um dia de semana, mas muita gente a assistir aqui a este final de etapa. Uma etapa bem disputada, bem aguerrida durante todo o percurso.
2: 1.300 metros para o final da tirada. Lá está Diogo Barbosa, conquistador, a jogar toda a carne no assador. Agora um corredor da equipa de Euskazel, Euskadi, que atirou o bidão para fora porque é para despejar. Está perto, a diferença serão 6, 7 segundos. Os dois homens à frente da corrida, quando agora ali uma mangueira, entramos no último quilómetro. Último quilómetro do peso da régua. Último quilómetro. Mantém-se em cabeça de corrida Xavier Ezaz e também o corredor Rio Oliveira, o corredor natural de Vila Nova de Gaia, com o seu irmão. Já renovaram até 2028 com a equipa da UAE, da UAE Team Emirates CISRG. Último quilómetro. Podem ainda ser alcançados. Olham para trás, não olhem para trás, que é a morte do artista. Eles vão agora a pensar o que é que vão fazer. Se pode haver um ataque do Rio Oliveira. Vê lá também a Arte Ministra. Atenção, a Arte Ministra, que pode, é um corredor pulsante, que pode sofrer um ataque da parte final para a vitória. Vai-se entrar na reta da meta, pode ainda sofrer, podem os dois homens, atenção, os dois homens podem discutir a vitória. Lá vem os dois homens ainda na frente da corrida, vem o Rio Oliveira, o grupo que vem atrás com o Artem Nunes e com os corredores do time Tavira, ainda a tentarem a chegada. Vai ser a vitória, estamos a 250 metros, vai ser a vitória, já não há, vai ser feita a junção, vai acontecer a junção, 200 metros para a meta, Rui Oliveira arranca agora, aí está o Rui Oliveira a arrancar, há também um corredor de equipa do time Tavira a procurar chegar, é Francisco Campos, tenta chegar aos homens da frente, Xavier Izaza é para já, vem Xavier Izaza na frente e vai vencer a vitória espanhola. Xavi Izaza, segundo Rui Oliveira, e o terceiro é Francisco Campos, quarto Tiago Antunes, quinto Artem Nunes, sexto José Alpino, sétimo de ambos, está muito trava de Apericás, nono Xamin Juariste, e a vitória espanhola. Francisco Manta,
4: vamos tentar falar com ele. Já está aqui ligado, muita gente à volta do homem, do vencedor da etapa. Olha, atenção, aqui os ciclistas a chegar aqui mesmo, está ao alto onde nós estamos.
5: 23 segundos de diferença para o grupo do camisola amarela.
4: E é o grande abraço aqui do Xavier Izaza. Xavier Izaza, o homem que venceu esta etapa aqui. Vamos ver se conseguimos que ele diga qualquer coisa. Xavier.
6: Tem nada.
4: Javier, uma vitória. São os homens da Euskadi a cantar aqui ao microfone da Rádio Horizonte. Não falou, mas cantaram.
5: E já é qualquer coisa. Volta a ti, Teixeira.
2: Tenho a possibilidade de ouvir Francisco Campos, o corredor da equipa do time Tavira, depois de um excelente trabalho de Diogo Barbosa. O Francisco Campos agora vai cumprimentar, vai saudar Diogo Barbosa pelo excelente trabalho, a dizer... Não conseguimos chegar, o terceiro, Francisco Campos, no terceiro lugar, mas um grande trabalho do Diogo Barbosa e esse agradecimento. É isso que é o espírito de equipa no ciclismo.
7: Sim, claro, não ganhámos, era o objetivo. Por acaso só dei conta que vinham dois ciclistas vestidos agora mesmo entrar nos últimos 2 km, mas estou contente com as sensações.
2: preparado ainda para poder mais alguma etapa que possa eventualmente no último dia conseguir essa vitória?
6: Vamos ver, vamos ver.
2: Obrigado, Francisco Campos. O Diogo Barbosa vai ser refrescante.
5: A corrida foi tão animada que às vezes torna-se difícil.
8: Bom, parece que já temos em linha Roberto Carlos Reis. Aliás, ele já está próximo dos protagonistas da jornada. Muito boa tarde, Roberto. Muito boa tarde, Roberto Reis. Bom, parece que estamos em dificuldades para obter o contacto em direto com Roberto Carlos Reis. Muito boa tarde. Bom, vamos então prosseguir a reportagem em cadeia nacional.
9: Não podia ter dado mais uma colega e quando assim é, temos de estar satisfeitos.
2: Exatamente, eu queria perguntar, fica satisfeito pelo trabalho desenvolvido? Tudo ficou na estrada, jogou a carne toda no lançador.
9: Sim, é assim que tem que fazer quando somos verdadeiros colegas de equipas e é isso que reflete a nossa equipa e se tivesse voltar a fazer, fazia-o, sem qualquer dúvida.
2: Diogo Conquistador Barbosa pela vitória no alto da Senhora da Penha. Francisco, comenta a reportagem.
10: Olha, vou tentar falar com o Rui. Rui, é uma etapa, não quero falar. Rui não recusa a falar, não quero falar. Está aqui junto a nós, está muita gente à volta, mas ele diz que não fala, faz sinal que não está disposto a falar.
8: Bom, Francisco Mata, temos também outro repórter em linha, Roberto Carlos Reis. Muito boa tarde.

0: simplesmente extraordinária, com um calor humano acima da média. Efetivamente, estamos a superar aquilo que eram as nossas expectativas.
1: Exatamente, e também com a grande massa adepta em Santa Maria da Feira na partida desta etapa, obviamente que a organização tem que sentir, de facto, com um respaldo nesta nova edição da volta, para todos os efeitos, mudou imenso.
0: Foi até hoje, naturalmente, a partida com mais gente e a chegada, se calhar, também com mais gente, mas durante o percurso não foi menos gente. Eu acho que os amantes do ciclismo perceberam que a Volta a Portugal está diferente, está atualizada e os nossos campeões estão cá para dar o seu melhor e é isso que tem que acontecer.
1: Obrigado, Cândido, parabéns pelo refresco da Volta a Portugal em bicicleta. Eu pergunto se continuamos a chegar bem ou não. Aqui de vez em quando eu fico sem retorno.
2: Da força, Roberto Carlos Reis, em ótimas condições.
1: Pronto, perfeito, como dissemos há bocadinho, foi uma etapa disputadíssima até ao final, que obviamente nos trouxe emoção, a partida com mais gente, como nós, como o Cândido há pouco referia, também a chegada com mais gente, daqui no Alto Porto Vinhateiro, que é património mundial da humanidade, e que quando se liga desporto com cultura, com património, seja o material ou imaterial, acaba por ser de facto extraordinário. Daqui a pouco vamos aguardar ainda a possibilidade de efetuar mais algum apontamento da reportagem. Fizemos o balanço para já do início da segunda parte da Volta a Portugal em bicicleta, que nos trouxe de maneira a emoção à estrada. Passou por Terras de Santa Maria, capital de ciclismo, onde temos muita gente portanto, durante a etapa, depois também na própria assistência no início e aqui na régua, que realmente vestiu-se de gala para receber os corredores desta Volta a Portugal em bicicleta, a edição 2026. Vimos também corredores praticamente literalmente a caírem para o lado no final deste enorme esforço. Só quem não vê, só quem não está por dentro, só quem não se apercebe é que pode, de alguma maneira, termos a percepção das dificuldades desta modalidade.
2: Roberto Carlos Reis, há um problema técnico aí no teu microfone, vamos ver até que ponto...
1: Não, para já. Foi um compasso de espera que fizemos, porque a meta fica numa chegada bastante íngreme e depois é necessário também haver algum descanso, ou haver algum descanso. Eu vou, entretanto, tentar perceber se já temos as classificações provisórias que agora, portanto, nos enviam e, como tu sabes, deves de perceber em termos de resumo da etapa, para já provisória, que depois, obviamente, isto implica a chegada, portanto, do comunicado final da formação de comissários, do Colégio de Comissários, e assim tivemos o Javier Isaca da Euskaltel, com 3 horas, 1 minuto, mais 23 segundos. Segundo lugar, o Rui Oliveira, que obtém o mesmo tempo. O terceiro, Francisco Campos, também com o mesmo tempo. O quarto, o Tiago Antunes, com o mesmo tempo. E o quinto, o Artem Nis, da formação, portanto, ele que já é bivencedor da Volta a Portugal em bicicleta. O que isto traduzindo em classificação geral individual, temos na mesma o Alexis Guérin, com 19 horas 41 minutos mais 17 segundos. Segundo lugar, o Artem Nis, 49 segundos. Portanto, tem que cortar aqui a desvantagem para o seu companheiro de equipa. Ainda temos as etapas mais difíceis da manhã e do dia seguinte. Depois temos o Tiago Antunes, 1 minuto e 28. Ele também reduziu a desvantagem para o líder, o Alexis Guérin. Depois, em quarto lugar, temos o melhor jovem, o Adri Péricas, da Emirates, a 2 minutos e 3. Segue-se José Fernandes, a 2 minutos e 4. Emanuel Duarte, a 2 minutos e 28. O Johnny Warasti, a 2 minutos e 40. O Pedro Silva, a 2:49. E depois, aqui, o Joaquim Murgialdei, a 2 minutos e 53. Por equipas, lidera a formação da Anicolor, com 59 horas, 6 minutos e 32 segundos, segundo a IFAPEL, a

0: 6 minutos e 52. Terceiro, o grupo de Oliveira das Mães, o G, o grupo Holding, a 8 minutos e 20. Segue-se Euskaltel e Euskadi, a 8 e 56. E depois, a Feira dos Sofás, Boa Vista, 9 minutos e 7. A Avilu do Loutano, a 21 minutos e 13. A Time Tavira, a 23 minutos e 18. E, por último, fecha a classificação geral por equipas, a formação da Emirates a 35 minutos mais 15 segundos. Por pontos, lidera Rui Oliveira da Emirates, 67 pontos. A geral da Juventude, que já referi há bocadinho, o Adrian Pericas, também da Emirates. E montanha, prémio da montanha, o Oscar Rota, da Boa Vista, com 28 pontos.
1: Muito bem, Roberto Carlos Reis, não sei se preferes que façamos aqui um pequeno intervalo para os comerciais, fazíamos depois uma última ligação, a não ser que há mais motivos de reportagem.
0: É isso que eu vou à procura. Vou à procura dos muito protagonistas bem. Da etapa de hoje. Posso ficar com a linha aberta.
1: Muito
0: e
1: bem.
0: A qualquer momento eu interrompo se acharem por bem.
1: Ok, até já, Roberto Carlos Reis.
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1: Muito boa tarde, são 17 horas e 2 minutos. Não sei se Roberto Carlos Reis já tem mais motivos de reportagem ou o balanço final desta sexta etapa que ligou Santa Maria da Feira a Peso da Régua. Boa tarde, Roberto Carlos Reis.
2: Boa tarde, já fizemos, como há pouco referimos, o balanço final da sexta etapa que ligou Santa Maria da Feira aqui ao Peso da Régua, onde estão as temperaturas a atingir cerca de 39 graus, muito calor, no Alto Porto, no Alto Douro, Vinhateiro, que é, como sabemos, património mundial da humanidade. Ainda estão a chegar corredores, portanto, peso o grau de dificuldade, depois, nesta altura, que são 7 horas e 55 minutos, melhor dizendo, estamos, são 17 horas e 5 minutos, desculpem, em que, portanto, ainda saem corredores ou chegam corredores com enorme dificuldade, enorme, portanto, uma situação de grande esforço com o calor, não é tanto da distância percorrida, mas com o calor da etapa.
1: É, então, digamos, uma dificuldade que se esperava ou é devido às condições de clima?
2: Nesta altura esperava-se esta temperatura, tendo um dia que há uma febre que temos relacionada com, não é, com o eclipse. Nós, quando nos dirigimos aqui para o Alto Douro Vinhateiro, não imaginas a quantidade de carros que percorriam em direção a Bragança, nomeadamente até Rio de Honor, onde está centralizada, se podemos dizer, as operações que dizem respeito a um melhor visionamento deste fenómeno natural que é o eclipse marcado para hoje. Relembro que, para já, Alexis Guerra lidera com 19 horas 41 minutos mais 17 segundos, segundo o seu companheiro de equipa, o vencedor da volta a Portugal, o Artem Nis, 49 segundos, terceiro, o Tiago Antunes, 28, quarto, o Adrian Paricas, a 2 minutos, e depois o quinto, José Fernandes, a 2 minutos e 4 por equipas. Continua a estrutura de Carlos Pereira com o diretor esportivo, o seu filho Ruben Pereira, dois santamarianos, portanto, a liderar com 59 horas, 6 segundos e 32, 6 minutos e 32 segundos. Por pontos, temos aqui então a liderança do Rui Oliveira, que era uma classificação que ele ambicionava ganhar, e depois temos a classificação de juventude, o Adria Péricas da Emirates, sendo que a classificação da montanha na posse de Oscar Rotas.
1: Portanto, algumas mexidas nesta tabela classificativa, mas o domínio em termos coletivos continua a ser da Anicolor, que apostou forte nesta edição.
2: Sim, portanto, a Emirates apostou forte, naturalmente, na vitória do Rui Oliveira nesta classificação geral por pontos, e depois também dizendo que há, nomeadamente, outras classificações que estão em jogo, classificações que podem mudar já na etapa de amanhã, uma etapa que pode trazer alguma polémica ou não, mais um grupo de corredores, ainda acho bastante grande, de ciclistas a chegar aqui à meta, para ver, então, a dificuldade que esta etapa trouxe no dia de hoje.
1: Portanto, relativamente...
2: Foi imenso. São cerca de 20 corredores.
1: Portanto, dos 113 que estiveram na partida em Santa Maria da Feira, provavelmente hoje também haverá algumas desistências.
2: Ah, não tenho a menor dúvida que haverão desistências, e já houveram, pelo menos a caminho daqui do fim da etapa, tínhamos quatro desistências já registadas. Nós vamos à procura de apontamento de reportagem, nomeadamente após a cerimónia do pódio, para que possamos desenvolver algumas entrevistas no final da etapa.
1: Muito bem. E ainda sobre a etapa 7 de amanhã, entre Vieira do Minho e Vila do Gerês, com partida marcada para as 13h25, e chegada às 17h10, algumas informações sobre a etapa. Após um início relativamente tranquilo, a corrida transforma-se por completo quando entra no Parque Nacional da Peneda Gerês, onde se espera também ali muita animação e também emoção em termos de disputa. Depois das Termas do Gerês surge uma longa subida da primeira categoria, que se prolonga praticamente até à fronteira com a Espanha. A corrida fará uma breve incursão em território espanhol antes de enfrentar outra das grandes novidades desta volta, que é a subida do Algemil em Ponte da Barca. Com cerca de 10 km e uma inclinação média de 6,5%, metade da ascensão é percorrida em calçada, tornando este um dos momentos mais exigentes e singulares da prova. Mais do que uma dificuldade montanhosa, Algemil representa também um verdadeiro património do ciclismo português, preservando estradas históricas que continuam a encantar corredores e adeptos de todo o mundo. Portanto, uma etapa que promete animação entre Vieira do Minho e Termas do Gerês amanhã, com cerca de 153 quilómetros. Roberto Carlos Reis, não sei se, entretanto, já tens novos motivos de reportagem, se não, vamos fazendo um novo compasso de espera para, aí sim, fazermos uma nova abordagem em direto. Sim?
2: Eu sugeria que fôssemos ficando em linha até vermos a possibilidade ou não de ouvir os protagonistas desta volta a Portugal em bicicleta, na etapa que ligou a cidade de Santa Maria da Feira, o território da Terra de Santa Maria, como sabemos, capital do ciclismo, com 6 vencedores de volta a Portugal, com inúmeros campeões nacionais, com a formação de imensos corredores que brilharam e brilham nas estradas mundiais. Portanto, vamos fazer então esse compasso de espera para que daqui a nada possamos então interpelar alguns dos protagonistas desta volta a Portugal em bicicleta.
1: Muito bem, até já, Roberto Carlos Reis, em direto de Peso da Régua.

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2: Direto Roberto Carlos Reis, agora sim em condições para prosseguirmos reportagem de Peso da Régua.
3: Ora bem, estamos junto a mim o diretor desportivo da estrutura da Anicor Campicarne, o Roman, um vencedor nato desta volta a Portugal em bicicleta. Roman, na etapa de hoje temos então os dois corredores da sua equipa com uma distância de apenas 49 segundos, com vantagem para o Alexis, mas o Artem à espreita.
4: Sim, ainda a corrida pela frente, existem dias muito importantes, temos que ir dia a dia, nada está a ganho. Antes qualquer corredor que seja no top 10, já pode ganhar a volta a Portugal. Isso não é possível, já o fiz num ano em que a partir para a última etapa com 3 minutos e 40 de atraso, por isso acho que a corrida está aberta.
3: Está aberto e vimos aqui a classificação do primeiro ao décimo, uma diferença de 3 minutos. Mas 3 minutos é alguma coisa para, a etapa, para as etapas que vêm daí, não é?
4: É uma vantagem, não é uma vantagem curta, mas também não é uma vantagem que nos possa dar a possibilidade de ter que estar a ganho, porque ela está a ganho.
3: Porque ainda vêm etapas duríssimas. O que a gente vê, amanhã é uma etapa que tem um interesse bastante grande, porque liga o desporto à natureza, ao património material e imaterial, mas traz grau de dificuldade antes da Serra da Graça.
4: Sim, dá para ter uma etapa dura, por si só, vamos subir o Jaramil, é uma subida dura, a passagem das aldeias é exatamente igual, mas temos que ir dia a dia, ainda falta a etapa de Faça, ainda falta a etapa de Serra da Graça, e mesmo até a chegada aos aliados, é uma chegada bastante exigente.
3: Ruben, parabéns, continuação de bom trabalho, até breve. Ruben Pereira, que é o diretor desportivo da formação da Anicor e que, portanto, tem dois corredores neste momento nos dois primeiros lugares. Eu recordo o Alex Guerin com 19 horas, 41 minutos mais 17 segundos. Segundo, o Artem Nisha, 49 segundos, mas, como eu dizia há bocado, entre o primeiro e o décimo há 3 minutos, ou existem 3 minutos de diferença, para os corredores líderes da Volta a Portugal em bicicleta, está ainda a decorrer a cerimónia do pódio. Não sei se queres manter a via aberta ou então terminaríamos aqui a emissão.
2: Se calhar, se houver novo motivo de reportagem, poderíamos ainda manter mais alguns minutos. De qualquer das formas, caso seja teu entendimento, fazíamos aqui o ponto final, porque amanhã vamos ter uma nova etapa, uma etapa que certamente promete também muita emoção e algumas alterações até em termos classificativos. E como dizia o diretor desportivo, nada está a ganho, ainda faltam etapas que podem ter a importância cabal para definir o vencedor, nada está a ganho e há outras equipas também com elementos que podem ainda brilhar.
3: Sim, ainda tens aqui o Tiago Antunes da Etapel, tens também ainda o jovem da Emirates, portanto, o que é o camisola, o que enverga a camisola da juventude. Portanto, é como eu dizia, do primeiro ao décimo temos uma série de corredores ainda com possibilidade de vencer a volta a Portugal em bicicleta. Vamos, eu sugeria então aguardarmos mais alguns instantes para ver se aparece, portanto, aparece com certeza, mas se temos os protagonistas da volta a Portugal em bicicleta nesta etapa que ligou a nossa cidade, que ligou Santa Maria da Feira até cá, até ao Alto Douro Vinheteiro, Património Mundial da Humanidade.
2: E que foi disputadíssima, nomeadamente nos minutos finais, neste sprint em que o campeão olímpico Rui Oliveira lançou, mas certamente seria batido por Xavier Izada, que mostrou grande frieza e venceu esta que é a sexta etapa da Volta a Portugal 2026. Alex Kesegaran nunca mais conseguiu reentrar no grupo dos favoritos e perdeu nesta tirada 25 segundos para a concorrência numa etapa verdadeiramente demolidora para todo o pelotão. E eu não sei se já há lista de desistências, mas provavelmente vamos ter algumas baixas no pelotão.
3: Ah, não tenho nenhuma dúvida. Portanto, aguardamos a todo instante que chegue então o comunicado oficial que nos indique o número de desistentes nesta etapa que ligou Santa Maria da Feira até ao Pedro da Régua, 132 km, mais 600 metros.
2: Muito bem, então, via aberta a todo momento para Peso da Régua, vamos manter aqui um compasso de espera e vamos, por que não, aos compromissos de natureza comercial.
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0: Boa noite, Fernando. Boa noite, Fernando.
1: Muito bem, Roberto Carlos Reis, força aí.
0: Vamos ouvir o camisola amarelo.
1: Força.
2: Levar a camisola amarela, no entanto, a distância diminuiu para os seus adversários.
3: Estamos a 50 segundos, é bom, não? Sim, foi uma já muito rápido. Eu tenho meu companheiro no Artem a 49 segundos. Como lo dije ayer, como lo dije antes, está mi compañero, es bueno para nosotros. Yo tengo una seguridad con el Antunes, pero hoy está una carrera diferente que mañana. Hoy fue una carrera muy explosividad, rápida y corta, y mañana está una etapa más de montaña. No sé, voy a ver mañana cómo está el parkour, pero porque yo no he visto, yo hacer ya después, ya es importante. Tiene mi cabeza con mucha concentración el día que no soy. Voy a dormir, voy a comer, voy a ver la mañana en el bus que es el táctico de la equipa.
4: ¿Qué es que aconteceu en los últimos 10 kilómetros, cuando ficou para atrás? ¿Fue en la descida que el papel puxó? ¿Qué es que aconteceu allí?
3: Un jugador de NSN hacer una curva especial para hacer calma, no hablar mal, pero en curva yo no comprendí qué hacer. Yo perdí un poco de tiempo ahí y después yo trabajar para entrar. Mi compañero Luis Pereira venía para hacer un trabajo también, pero yo perdí hace más de 20 segundos en una montaña. Soy bien, yo tengo mi pierna bien, bon. 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Soy con buena persona, con sol, todo bueno.
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3: it's like that, it's all right, so I have to accept also, I have to be more on the front. 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So I do wrong things, so I have to be honest with myself if I want to be better tomorrow.
5: As palavras de camisola amarela, o Alexis Guerin, que tem a vantagem de 49 segundos. Vamos agora ouvir as palavras do ciclista da formação da Emirates.
6: Sí, bueno, la verdad que hoy ha sido un día súper duro, súper, súper duro, ¿no? Todo el día a tope y nada. Como dices, al final hemos salido ganando, una pena lo de Rui, no, porque al final ha trabajado muy duro, lo ha merecido la victoria, pero bueno, yo creo que es buena señal que estemos ahí delante y tarde o temprano va a llegar seguro.
4: El posicionamiento es muy importante en una corrida como esta, muy, muy atacada siempre, estar siempre en la frente es muy importante.
6: Sí, como dices, a veces es incluso más importante tener buena posición en el grupo que no unas piernas espectaculares, porque yo hoy no estaba súper, súper, pero bueno, al final, como dices, en la bajada se ha cortado todo, yo estaba adelante y he podido ganar unos segundos que seguro que me van a venir muy bien para las próximas etapas.
5: O líder do Prémio da Juventude, o jovem mais bem classificado nesta volta a Portugal em bicicleta, o Adria Pericas da Emirates, é o que ocupa a quarta posição a 2 minutos e 3 do líder, que há bocadinho ouvimos, o Alexis Guerin, que tem 9 horas 41 minutos, mais 17 segundos, e eu penso que para já estabelecemos o ponto final na nossa reportagem aqui no Peso da Régua. Voltaremos amanhã para mais uma etapa da Volta a Portugal em bicicleta, volta essa que já acompanhamos desde 1990, o que é sempre para nós uma enorme felicidade. Vimos agora os corredores a serem, portanto, de alguma maneira, a receberem os parabéns, portanto, e então o ciclista da Emirates, vamos aqui tentar fazer um apontamento de reportagem. Vamos lá ver. Vamos aguardando Rui Oliveira, o ciclista português da formação da Emirates, também ele campeão olímpico, que tantas alegrias nos dá. Eu pergunto, Fernando, estamos a chegar bem?
1: Sim, perfeitamente.
5: Pronto, aguardemos então o Rui Oliveira, que está naturalmente junto dos seus aficionados, junto dos seus adeptos, e portanto nós vamos acompanhá-lo para o ponto de reportagem. Obviamente é um corredor que, ao envergar a camisola laranja, que significa liderança por pontos nesta volta a Portugal em bicicleta. Vamos então à procura de ouvir as suas palavras neste final de etapa.
1: Rui Oliveira, que protagonizou um sprint final desta etapa, mas que não conseguiu a vitória, mas um excelente segundo posto numa tirada demolidora. Roberto.
6: Tentei tudo, obviamente tinha perto, e ao era arriscar estar na frente e levar só um ciclista comigo, ou ser absorvido por aquele grupo inteiro e perder a etapa igualmente. Portanto, podia arriscar, senti que podia ganhar, obviamente, e fui o corredor que mais procurou a vitória, e obviamente é frustrante estar tão perto, desde o quilómetro zero a fazer tudo pela vitória. Tinha esta etapa em mente, se calhar mais que todas as outras, e gostava de responder, levantar nas minhas estradas, e ter aqui tantas pessoas que me são queridas a ver. Era por elas que eu ia ganhar esta corrida, e lá está, falta um pouco, é o que é.
4: Aqui nestas estradas, não era? Era por isso que estava marcada também esta etapa?
6: Sim, aqui nesta zona de peso da relva não tanto, mas até ali Castelo de Paiva, Simpães, é uma zona que eu conheço de cor. Fiz o reconhecimento com o meu irmão mais velho, de mota, conhecia todo o percurso, e viemos aqui e pensámos muito sobre esta etapa. Fiz tudo o que podia. Estive na fuga do dia, ganhei os sprints, fui servido pelo grupo principal. Pensei que nunca mais ia conseguir discutir a etapa. Arranquei para o quarteto que estava na frente. Fui o que mais procurei a vitória, portanto, no final de contas, só posso estar orgulhoso, e é isso.
5: Rui Oliveira, naturalmente com frustração ao chegar aqui ao peso da régua, que queria oferecer a vitória aos seus aficionados, aos seus adeptos, mas que, portanto, in extremis perdeu, portanto, a vitória na etapa para o Javier Izaza da Euskaltel. Em contraponto, lidera, portanto, a classificação geral por pontos, que era também uma ambição que ele tinha, lidera, então, com 67 pontos. Agora sim, então, estabelecemos o ponto final na nossa reportagem.
1: Muito obrigado, Roberto Carlos Reis. Mais um excelente trabalho ao longo de uma jornada demolidora, que começou logo pela manhã, a partir de Santa Maria da Feira, termina agora em Peso da Régua, e amanhã regressamos para mais um trabalho que certamente ficará no legado histórico desta Volta a Portugal 2026.
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0: São 18 horas.
1: 25 graus.
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1: 24 graus.
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0: 19 horas.
1: 24 graus.
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1: 23 graus.
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0: 20 horas.
1: 22 graus.
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7: Prezados ouvintes, sejam todos muito bem-vindos a mais uma emissão do programa Um Certo Oriente, um espaço plural de partilha musical, de entretenimento, de encontro de pessoas, de mundos, de culturas e de saberes, apresentado por este vosso anfitrião António Rodrigues, que no decurso do próximo tempo, aqui nesta nossa rádio a transmitir via web para todo o mundo, procurará proporcionar-lhes momentos diferentes e aprazíveis, compartilhando a melhor seleção musical, as curiosidades de ontem, de hoje e de sempre, e os pensamentos simples que nos chegam dos insondáveis destinos do Norte de África, Médio Oriente, Golfo Pérsico e da região peninsular do Sul da Ásia. Sob a erudita reflexão do poeta libanês Khalil Gibran, quando inspirou a que sejamos sempre capazes de viver tudo o que há de sagrado em cada instante, proponho-lhes o meu singelo convite para que nos façam companhia e desfrutem de uma deleitável jornada pelas exóticas quimeras de um certo Oriente.
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São os acordes iniciais de boas-vindas da emissão de hoje de Um Certo Oriente, a contemplarem o virtuosismo de Samsara e Metaboy em Tiki Taka, também com o requinte da distinta atriz, bailarina e cantora Nora Fatehi e do cantor nigeriano Kiss Daniel, no single Pure Luxury. E ouvimos ainda o cantor, compositor e multi-instrumentista de reggae sudanês Mohali, na faixa Salamu Aleikum.

0: Prosseguindo a nossa jornada, receberemos seguidamente no alinhamento outra proeminente cantora, desta feita a israelita Idin Ben Zakin, ao vivo na sala de espetáculos de Menorah, em Tel Aviv, com o sucesso pop de 2021, Mohabbet, gíria para descrever uma festa ou um ambiente animado. Da região magrebina, mais precisamente do Reino de Marrocos, Ayman Serrani e Natália Yasmin trar-nos-ão o enérgico Darni Rassi. E da região do Levante, o grupo de música eletrónica Shamstep 47 Soul interpretará Dabiki, tema inspirado na dança folclórica tradicional em países como o Líbano, Jordânia, Síria e na Palestina. Até já!
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Saudações aos ouvintes do programa Um Certo Oriente. Meu nome é Davi Lucena, moro na cidade de João Pessoa, que fica na região nordeste do Brasil. Conheci o programa por meio de postagens no Instagram. Fiquei curioso ao ver o perfil com um nome tão diferente, Um Certo Oriente, que me remetia a doces lembranças da infância. Quando eu era garoto, gostava muito de um desenho animado da TV, chamado Shazam. Dois irmãos, um menino e uma menina, montados em um camelo voador, Kabupi, viviam aventuras em desertos, em medinas e em aldeias identificadas com os países árabes. Sempre que eles estavam em perigo, juntavam dois anéis e então surgia um bondoso e sorridente gênio para ajudá-los. Meus olhos de menino ficavam encantados com aqueles cenários. Cresci e já tenho mais de meio século, mas continuo fascinado por histórias de Mil e Uma Noites e também pela cultura e pela realidade daquela região, onde nasceram filósofos, astrônomos e muitos artistas. Eu paro para escutar as músicas e os sábios relatos de Antônio Rodrigues. Desejo vida longa ao programa e parabenizo imensamente pelo trabalho de sua equipe, que nos traz esse entretenimento semanal cultural. Deixo um grande abraço a todos.

0: Com a nossa sequência musical a cumprir a primeira metade da emissão de hoje de Um Certo Oriente, ouvimos Ai Ai, do duo composto pelo artista turco de hip-hop Samet Kardeşler e pela cantora e compositora pop Sila Shahin. De outras paragens, de Kina, no Egito, Gawel Banat, faixa que passou a seguir, é o single de 2021 da Águia do Alto Egito, como é conhecido no seu país de origem, o cantor e compositor Mohamed Ramadan, que neste single, que foi sucesso musical durante várias semanas, se faz ainda acompanhar pelos populares cantores e compositores pop marroquinos Redwan e Noaman Belayashi. Ainda pelo norte de África, acolhemos o proeminente cantor Distinct no ritmado Yama, num registro ao vivo, acompanhado pela Red Bull Symphonic Live Orchestra, que é outro daqueles temas que não deixa ninguém indiferente. A todos vós, estimados ouvintes, que nos ouvem em casa, no trabalho, em viagem, onde quer que se encontrem, reitero o convite para que se mantenham na nossa companhia e desfrutem deste espaço onde, semanalmente, aqui mesmo, ao longo desta hora, o Ocidente encontra o seu Oriente.
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1: E praticamente a concluir o capítulo de hoje do programa Um Certo Oriente, como um dia legou para a posteridade Carl Sagan, diante da vastidão do tempo e da imensidão do universo, é um enorme prazer para mim dividir um planeta e uma época consigo. Aproveito esta oportunidade para deixar uma palavra de gratidão a todos vós, estimados ouvintes, que durante esta última hora me concederam a amável honra da vossa simpática companhia, assim como endereçar uma devida palavra de reconhecido apreço à fantástica equipa desta nossa rádio, que uma vez mais

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1: 20 graus.
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3: 20 graus.
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9: 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Não falou, mas cantaram.
10: Estes são os gritos de alegria de Xavier Izaza, o corredor vasco da Euskaltel Euskadi, 24 anos, que consegue a primeira vitória como profissional aqui no Pés da Régua. E passado 38 anos, um espanhol volta a ganhar na Régua. Em 1988 foi Juan Zapatero da Zahor, agora foi Xavier Izaza da Euskaltel Euskadi que ganha junto ao Rio Douro. Uma vitória muito festejada por parte da equipa basca. Uma etapa que fica marcada por uma fuga de 22 corredores, chegaram até 1 minuto e 10 segundos, o melhor classificado estava a 4 minutos e 40, mas quando ao quilómetro 50 se junta nessa fuga Tiago Antunes, que era o terceiro da geral, as coisas mudaram de figura. E a partir daí foi uma correria, diria eu, rapidíssima, um pelotão que ficou partido em vários grupos e cada um fazia por si. De tal forma que na frente da corrida acabou por ficar Rui Oliveira e Xavier Izaza, no grupo intermédio Artem Nis e o camisola amarelo atrás. Só teve inicialmente a ajuda de Rafael Reis, que muito bem foi mandado recuar. Depois teve Luís Ferreira e a partir daí o francês ficou entregue à sua sorte. Se isto é uma equipa a correr taticamente para o camisola amarela, há qualquer coisa que não estará totalmente bem, mas os próximos dias encarregar-se-ão de fazer a justiça em termos da classificação geral e individual. Os dois corredores chegaram praticamente com o grupo em cima, não houve corte, tendo em conta que o corte é a partir dos 3 segundos e como os oito corredores vinham num grupo seguidor, acabaram por chegar próximo dos dois homens da frente, o grupo ficou então com o mesmo tempo. E a vitória foi de Xavier Izaza. O corredor da equipa de Euskaltel Euskadi gastou o tempo de 3 horas, 1 minuto, 23 segundos, à média de 43.863. Segundo Rui Oliveira, Uaia Time Emirates XRG. Terceiro, Francisco Campos, da Tentavira Crédito Agrícola. Quarto, Tiago Antunes, de Fapel Cycling. Quinto, Artem Nish, da Anicolor Campicard. Sexto, Jesus de Alpino, Aveludo, voltando ao Conselho. Sétimo, Adriano Bustamante, G Grupo Simoldigues Oliveirense. Oitavo, Adriá Pericaso, AET Emirates XRG. Nono, Chomin, Juarista, Euskaltel Euskadi. E décimo, Diogo Barbosa, do Team Tavira Crédito Agrícola. Todos com o tempo do vencedor da etapa. Etapa que foi ganha pela Euskaltel Euskadi. Xavier Izaza, feliz e satisfeito com a vitória.
11: Pues ha sido durísimo todo el día. Desde la salida hemos ido a tope todo el día, con una fuga muy grande. Luego han atacado algunos favoritos y nos han cogido. Y he podido atacar otra vez porque tenía muy buenas piernas. Y bueno, al final he podido ganar la etapa al sprint. Es verdad que pues ha sido una etapa durísima. Hemos ido a tope todo el día. Y bueno, sabíamos que la media iba a ser muy alta. Y bueno, así ha sido porque no hemos parado en ningún momento. Como me dice mi hermano muchas veces, pues hay que saber tener la cabeza fría porque siempre doy la cara de más. Y bueno, hoy he recordado esas palabras y he podido ganar al sprint.
10: Francisco Campos e Diogo Barbosa foram os homens do time Tavira. O segundo trabalhou para que o primeiro conseguisse a vitória. Foi terceiro na etapa e ainda assim era do mal, o menos.
12: Não ganhámos, era o objetivo. Por acaso só dei conta que vinham dois ciclistas vestidos agora mesmo a entrar nos últimos 2 km, mas estou contente com as sensações. Vamos ver, vamos ver.
13: Diogo, um grande trabalho no final deste ao terceiro lugar.
12: Tentámos tudo. Eu sabia que vinham dois na frente, mas também sabia que, tal como eu, toda a gente tinha justa. Foi uma etapa muito rápida e no final dei uma melhor. Não podia ter dado mais uma colega e quando assim é, temos de estar satisfeitos. É assim que tem que fazer quando somos verdadeiros colegas de equipas e é isso que reflete a nossa equipa. E se tivesse voltar a fazer, fazia-o, sem qualquer dúvida.
10: Quanto a Tiago Antunes, o corredor da equipa da EFAPEL Cycling procurou num dia em que não esperava atacar a camisola amarela, mas houve a oportunidade e decidiu atacar essa mesma camisola amarela.
12: Não era bem essa tática que queríamos fazer, mas é como eu disse à partida, a corrida são os corredores que fazem. Sabíamos que o percurso ia ser duro. Pensei que não fosse uma etapa para ganhar tempo, mas felizmente consegui ganhar algum tempo e estou mais próximo da camisola amarela. A missão é a mesma desde o prólogo de Lisboa. Partimos com a mesma missão, estamos numa boa posição, estamos no pódio e é como eu disse, até aos aliados, até ao Porto vai haver corrida.
10: Artem Nis, corredor russo, o segundo da geral, continua a recuperar segundos e continua a acreditar que é possível a terceira vitória.
14: Na final não conseguimos chegar juntas como a Guarín, porque atrás se calhar um corredor fez error na descida e descolou. Sim, mas o importante é que não caímos, porque hoje a etapa foi muito perigosa, com descidas perigosas, e não nós não conosco com essas descidas. E etapa muito difícil para controlar, se calhar a etapa mais dura que a Tor. Amanhã é pior, mas amanhã já vamos começar a preparar o mental para amanhã, porque amanhã a etapa é muito dura. Não pensei sobre isso hoje, só pode ser às vezes pode acontecer, eu fui frente e já não preciso ficar para trás, porque na frente foi corredores perigosos, tipo Antunes, Jurássico aqui perto para Guarani. E foi como eu, já não trabalhou e já está. E amanhã vamos ver, é importante ficar com malha amarela na final.
10: José Soares, o nosso comentador, deixa um elogio à etapa, aquela que terá sido até agora a mais bonita da portuguesa.
15: Sob um certo ponto de vista, podemos até dizer que é a etapa mais bonita de Volta a Portugal até este momento, pela maneira como foi disputada. O traçado favorecia isso mesmo, o ser uma quilometragem não muito elevada, 132 km também, e como falávamos de manhã, como se verificou, a fuga podia chegar desta vez. Mas que longa história teve esta etapa. De facto, todas as equipas ao ataque, uma grande movimentação, até mesmo aqui ao final. Faltava ainda aquele momento de ficar o Artem Nis no grupo perseguidor, porque estava lá o Antunes, e o camisola amarela entrega a si próprio, um corredor Dani Color, que descaiu do grupo para ir ajudar o camisola amarela no primeiro grupo. Rui Oliveira foi inexcedível ao longo de toda a etapa. Nós podemos dizer, merecia a vitória aqui. A EFAPEL jogou ao ataque. A Aviludo perseguiu. O Tavira também perseguiu. Todos tentaram ganhar. O ciclismo, quando é disputado desta maneira, é um espetáculo fabuloso. Desportivamente, foi a etapa, não há dúvida nenhuma, a mais rica, a que prendeu certamente os espectadores à televisão, porque foi emoção pura do princípio até ao fim. São os corredores que fazem as corridas, confirmaram isso mesmo. Foi um espetáculo mesmo de grande nível.
10: A classificação geral individual continua a ser comandada por Alexis Garan, Anicolor Campicarne. Artem Nis é segundo a 49 segundos. O terceiro agora é Tiago Antunes e Fapel Cycling a 1:28. Quarto, Adriá Pericás a 2:03. Quinto, José Fernandes e Grupo Simoldegues Oliveirense a 2:04. Sexto, Emanuel Duarte da Credibon, Eliado Minos Marcos Carra a 2:28. Sétimo, Chomin Coarista, Euskatel e Euskadi a 2:40. Oitavo, Pedro Silva, Feira dos Faz Boa Vista a 2:49. nono Joaquim Murguial da Euskatela, Escádia 2.53 e décimo Fábio Costa, Feira dos Faz, Boa Vista, é 3 minutos. Por equipas, comandado e color Campi Carnes, novo líder da classificação por pontos, camisola laranja, é Rui Oliveira. O corredor da UAE, Time Emirates XRG, Geraldo da Montanha, camisola azul, Oscar Rota, da Feira dos Faz, Boa Vista, e Juventude, Adriá Pericás, camisola branca, corredor da UAE, Time Emirates XRG. O camisola amarela acredita que é possível chegar à vitória na volta a Portugal.
16: Foi uma etapa muito rápida. Eu creio que Artem ganhar 20 segundos com mim é perfeito, porque, como eu lo disse, que ganhar a Maria ou que eu ganhar a Maria é perfeito. A Maria está na equipa. Isso é uma boa dia para nós. Amanhã é diferente. Antes amanhã, dormir, comer e vou ver amanhã como se passa a carreira. Não sei, eu não visto como está a etapa para o momento. Soy concentrado, yo tengo la concentración para hoy. Voy a dormir y después mañana en el bus voy a hacer una táctica con Rubén Pereira. Los otros equipos tienen un plan, nosotros tenemos el plan a la mañana, voy a la mañana.
10: José Soares traz-nos a habitual crónica de tempos antigos.
17: A volta a Portugal de 1951 foi ganha por Alves Barbosa com apenas 19 anos de idade. O grande corredor, natural de Fontela, Figueira da Foz, apesar de muito jovem, impôs-se de forma categórica, conquistando a camisola amarela na primeira etapa e mantendo-a até ao final da prova. Alves Barbosa haveria de voltar a vencer a volta por mais duas vezes, em 1956 e em 1958, sempre pelos Sangalhos. A volta de 1951, organizada pelo Diário do Norte, teve o seu início e final na cidade do Porto, com longuíssimas etapas. A maior de todas, de Loulé a Setúbal, na distância de 293 quilómetros. A chegada da volta ao Estádio do Lima, no Porto, esteve envolta em polémica. A organização, na mira de aumentar as receitas, quis impor uma etapa extra, que consistiria num contrarrelógio de 10 voltas à pista. Mas os clubes e os corredores opuseram-se a tal ideia e, portanto, para a história ficou apenas a última tirada da volta, corrida em linha entre Póvoa do Varzim e Porto, com vitória de Onofre Tavares, do Futebol Clube do Porto. Mas o vencedor final foi o jovem Alves Barbosa, numa volta histórica, também pelo facto de ter sido a primeira que teve cobertura radiofónica na altura da emissora nacional, levando a todo o país, em tempo real, as peripécias da corrida. Foi há 75 anos.
10: Joaquim Andrade, hoje o homem que dirige a equipa do Feirense Bestseller, faz a apresentação do projeto.
18: Ora, vamos então, qual é a história do Feirense, deste Feirense do ciclismo?
19: Sim, o Feirense Ciclismo, o Feirense começou com uma equipa de formação e depois no ano de 1987, se não estou em erro, foi o primeiro ano como equipa profissional. O Feirense fez quarto na Volta a Portugal com o Orlando Neves, que ganhou a Juventude também. Nós somos uma equipa que por acaso já vencemos por 4 vezes a camisola da Juventude e somos conhecidos tanto no passado como no presente por lançar jovens talentos. Depois teve um longo interregno, e depois no ano do centenário do clube, nós em conversação com o presidente da equipa, o Rodrigo Nunes, quis lançar o desafio do ciclismo, porque a feira é uma terra de ciclismo e está muito ligada ao ciclismo, e então a equipa arrancou de novo, e assim se tem mantido, sempre com um esforço considerável, e a quem temos que agradecer completamente ao presidente do clube por manter este empenho em manter a equipa, mesmo quando os patrocinadores são mais casos, e assim temos estado, temos um passado que nos orgulha já, um passado mais recente, um passado mais longo, onde vencemos uma volta a Portugal, e um passado mais recente, onde, além dos bons resultados que temos tido, temos o orgulho de termos lançado 2 corredores para a mais alta roda do ciclismo mundial, que é o Afonso Lalo e o Byron Manton, que também está numa equipa já para o time. E acaba por ser frustrante. Nós, ano após ano, perdemos os nossos melhores talentos, mas em contrapartida relançamos a equipa sempre de novo. É um esforço acrescido, mas saber que alguns deles chegam àquilo que mais ambicionam também é um motivo de satisfação.
18: O Feirense é um projeto sólido já? Portanto, está assegurado o presente e o futuro?
19: Nunca está assegurado. Infelizmente o ciclismo depende muito de patrocínios, mas eu tenho a certeza que, enquanto depender da vontade do presidente do clube, Rodrigo Nunes, que iremos sempre entrar na luta, angariar patrocínios e que tão cedo o ciclismo não acabará em Santa Maria da Feira. Essa é a minha convicção, embora saibamos que estamos sempre muito dependentes de patrocinadores, porque o ciclismo não tem receitas que não sejam essas.
10: Em etapa de amanhã, Vieira e Domínio Termas do Gerês são duas novas localidades da volta a Portugal, a 220 e a 221. Partida de Vieira e Domínio às 13h35, passagem por Virgílio Freire, Póvoa de Lanhoso, bonde Spinte Bonificado, Vieira e Domínio, uma passagem de novo pela meta ao quilómetro 38,5, Rio Caldo, Spinte Bonificado em Lindoso, primeira passagem pela linha da meta ao quilómetro 52, a 100.3 da chegada às 14h50. Contagem de prémio da montanha na Mata da Albergaria, primeira categoria, quilómetro 61.1, Portela do Homem, entrada na fronteira em Espanha, percorridos 64.9 quilómetros, Torneiros, Lóbios, Caldo, de novo fronteira de Portugal, Volvidos, que serão então 14 quilómetros, Rio Cabril, sprint bonificado de novo em Lindoso, quilómetro 84, Germil, nova contagem do prémio de montanha de primeira categoria, no Parque Nacional da Peneda Gerês, ao quilómetro 118, barragem de Vilar das Funas, Covid, São Bento da Porta Aberta e a chegada na Vila do Gerês, contagem de prémio de montanha de terceira categoria às 17h13. Amanhã, como é uma chegada em alto, não há a regra dos 3 km finais. Se houver uma avaria, uma queda ou um furo, os corredores terão o tempo com que chegarem à linha da meta.

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8: Olá, quem nos ouve com o rádio já ligado? Ao menos tem bom gosto. O resto está explicado.
9: Oh Zé, eu te ouvi dizer que foste ao médico. Então o que é que ele te disse?
10: Ele disse que eu tenho que fazer exercício. Agora todos os dias eu vou até ao café buscar uns pastéis.
9: Yeah, Manel, e tu és a favor da redução do consumo de energia?
8: Ah, pois sou. Já nem ligo às notícias. É poupa energia a mim e ao país.
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0: Senhor engenheiro, o senhor desculpe, mas já faz 6 meses que eu não recebo o meu salário.
1: Não faz mal, dona Gestrude, está desculpada.
2: Ah, mas o que é isso, homem? Tu vais com o pescoço cheio de marcas de batom e arranha delas. Diz-me o que é que se passou já,
3: ai, já. Minha filha, como sabes, eu sou ministro e por isso digo sempre a verdade. Aqui vai o que aconteceu. Eu dei um aumento à minha secretária e ela, em agradecimento, quis dar-me um aumento a mim. Só te digo que a rapariga é mesmo eficaz. Foi cá um aumento.
4: Então, a menina, que tal os sapatinhos?
2: Olha, são muito altos. Quero uns que sejam assim, mesmo rasos.
4: Rasos?
2: Sim.
4: Parece impossível. Uma menina com um ar tão modernaço e quer sapatos rasos.
2: Pois é, olha, pelo menos disseram que nós temos andado a viver acima das nossas possibilidades. Portanto, como eu não quero continuar a viver acima, vou passar a andar de salto raso, está a perceber?
5: Está lá! É o canalizador!
4: Sim, sim, é o canalizador!
5: Olha, é para lhe dizer que já tem água por baixo do umbigo e quer saber o que posso fazer!
4: O que é que pode fazer? Olha, minha senhora, pode aproveitar para se lavando, topa!
6: Ai, que bom! Consegui nadar até esta ilha deserta.
1: E eu também me safei do naufrágio.
6: Pois é, estamos os dois aqui sozinhos e não se esqueceu de trazer os preservativos, pois não?
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9: Não sabemos o que comer, pois anda tudo estragado. Eles só querem vender e o lucro é que é culpado.

0: Hoje, aqui no Estúdio Central dos Novos Parodiantes, com vista para o aeroporto, porque temos aqui umas mocinhas que são uns autênticos aviões, vamos tentar compreender um dos mais graves problemas da atualidade: as comidas da nossa alimentação nos alimentos que comemos.
1: Ou melhor ainda, o comemos e não devemos comer, porque os alimentos da nossa alimentação não são comida que se coma.
0: Obrigado, professor Abrelata. Pois é verdade, quem aqui temos para nos ajudar a encontrar uma solução para a nossa alimentação é a professora Abrelata, com o curso tirado na Universidade de Mama Xuxa.
1: Mama e Xuxa.
0: Exatamente, Universidade de Mama e Xuxa. Afinal, o que é que se passa com a comida, professora Abrelata?
1: Ora bem, hoje, como quase em tudo o resto, se dá mais importância ao carcanhole, ao money, ao lucro fácil, do que ao amor ao próximo e à sua barriguinha. Portanto, para fazer frangos à pressa e à pressão, se for preciso, até se lhe injeta gasolina de avião para eles se despacharem mais depressa, percebe?
0: Percebi perfeitamente. O que é verdade é que nós vamos aí a uma qualquer superfície de grande peso e volume e todos os alimentos estão ali lindamente apresentados e engraxados, que são uma tentação. Não é verdade, professora Abrelata?
1: Ah, pois é. É a velha teoria de que os olhos também comem. E por isso é tudo dirigido para o olho, pois, como se sabe, o ser humano tem mais olhos do que a barriga. Além disso, a barriga, quando fica cheia, já não leva mais e depois ainda perde tempo a fazer a digestão. O olho não. O olho come mais rapidamente tudo o que lhe aparece pela frente ou mesmo por trás.
0: Para terminar, diga-nos, professora Abrelata, afinal, o que é que se pode comer?
1: É simples, meu caro. A solução é só uma e mais nenhuma. Comemo-nos uns aos outros.
0: Comemo-nos?
1: Sim, sim. É melhor nos do que vestidos, porque a roupa só atrapalha e não há necessidade nenhuma de a gente se engasgar com um par de cuecas, não é?
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6: Boa noite, bem-vindos ao Narro Sul. Boa noite, bem-vindos ao nosso restaurante. O senhor tem alguma reserva?
7: Reserva? Reservas? Tenho algumas, sim. Mas estava com fome e vim na mesma.
6: Ora, o réu tem algo a dizer a sua defesa.
7: Ora, pensa, Daniel. Pensa rápido, rápido. Uma resposta. Tenho, doutor Juiz. Se eu soubesse que isto ia chegar a tribunal, não me tinham apanhado.
6: Isso não é uma defesa. É uma confissão.
7: Pois é, senhor doutor Juiz. Eu nunca fui muito bom a falar em público.
8: Ora bem, estamos quase a acabar esta entrevista de emprego. E qual é que é o seu maior defeito, senhor Zé?
7: Ora, o maior defeito. Ora, o maior defeito. O meu maior defeito. Olha, sou demasiado honesto.
8: Oh, senhor Zé, mas isso não parece nenhum defeito, pelo contrário.
7: Pois, pois, olha. Mas não me importa nada o que a senhora pensa, está bem?
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11: 20 graus.

0: São 22 horas.
1: 19 graus.
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11: Estes são os gritos de alegria de Xavier Izaza, o corredor vasco da Euskaltel Euskadi, 24 anos, que consegue a primeira vitória como profissional aqui no Pés da Régua. E passado 38 anos, um espanhol volta a ganhar na Régua. Em 1988 foi Juan Zapatero da Zahor, agora foi Xavier Izaza da Euskaltel Euskadi que ganha junto ao Rio Douro. Uma vitória muito festejada por parte da equipa basca. Uma etapa que fica marcada por uma fuga de 22 corredores, chegaram até 1 minuto e 10 segundos, o melhor classificado estava a 4 minutos e 40, mas quando ao quilómetro 50 se junta nessa fuga Tiago Antunes, que era o terceiro da geral, as coisas mudaram de figura. E a partir daí foi uma correria, diria eu, rapidíssima, um pelotão que ficou partido em vários grupos e cada um fazia por si, de tal forma que na frente da corrida acabou por ficar Rui Oliveira e Xavier Izaza, num grupo intermédio Artem Nis e o camisola amarelo atrás. Só teve inicialmente a ajuda de Rafael Reis, que muito bem foi mandado recuar. Depois teve Luís Ferreira e a partir daí o francês ficou entregue à sua sorte. Se isto é uma equipa a correr taticamente para o camisola amarela, há qualquer coisa, não estará totalmente bem, mas os próximos dias encarregar-se-ão de fazer a justiça em termos da classificação geral e individual. Os dois corredores chegaram praticamente com o grupo em cima, não houve corte, tendo em conta que o corte é a partir dos 3 segundos. E como os oito corredores vinham num grupo seguidor, acabaram por chegar próximo dos dois homens da frente, o grupo ficou então com o mesmo tempo. E a vitória foi de Xavier Izaza, o corredor da equipa de Euskaltel Euskadi, gastou o tempo de 3 horas, 1 minuto, 23 segundos, à média de 43.863. Segundo Rui Oliveira, o Ayatim Emirates XRG. Terceiro, Francisco Campos, da Tentavira Crédito Agrícola. Quarto, Tiago Antunes, de Fapel Cycling. Quinto, Artem Nis, Dani Color Campos Picard, sexto Jesus de Alpino Avilud, voltando ao Conselho, sétimo Adriano Bustamante, G Grupo Simoldigues Oliveirense, oitavo Adriano Pericaso, o Aetim Emirates XRG, nono Tchomin, Juarista Euskaltel Euskadi e décimo Diogo Barbosa do time Tavira Crédito Agrícola, todos com o tempo do vencedor da etapa. Etapa que foi ganha pela Euskaltel Euskadi. Xavier Izaza, feliz e satisfeito com a vitória.
12: Pues ha sido durísimo todo el día, desde la salida hemos ido a tope todo el día con una fuga muy grande, luego han atacado algunos favoritos y nos han cogido y he podido atacar otra vez porque tenía muy buenas piernas y bueno, al final he podido ganar la etapa al sprint. Es verdad que pues ha sido una etapa durísima, hemos ido a tope todo el día y bueno, sabíamos que la media iba a ser muy alta y bueno, así ha sido porque no hemos parado en ningún momento. Como me dice mi hermano muchas veces, pues hay que saber tener la cabeza fría porque siempre doy la cara además. Y bueno, hoy he recordado esas palabras y he podido ganar al sprint.
11: Francisco Campos e Diogo Barbosa foram os homens do time Tavira. O segundo trabalhou para que o primeiro conseguisse a vitória. Foi terceiro na etapa e ainda assim era do mal, pelo menos.
13: Não ganhámos, era o objetivo. Por acaso só dei conta que vinham dois ciclistas vestidos agora mesmo entrar nos últimos 2 km. Mas estou contente com as sensações. Vamos ver, vamos ver.
14: Diogo, um grande trabalho no final deste ao terceiro lugar.
13: Tentámos tudo. Eu sabia que vinham dois na frente, mas também sabia que, tal como eu, toda a gente tinha justa. Foi uma etapa muito rápida e no final dei uma melhor. Não podia ter dado mais uma colega e quando assim é, temos de estar satisfeitos. É assim que tem que fazer quando somos verdadeiros colegas de equipas e é isso que reflete a nossa equipa. E se tivesse voltar a fazer, fazia-o, sem qualquer dúvida.
11: Quanto a Tiago Antunes, o corredor da equipa de EFAPEL Cycling procurou num dia em que não esperava atacar a camisola amarela, mas houve a oportunidade e decidiu atacar essa mesma camisola amarela.
13: Não era bem essa tática que queríamos fazer, mas é como eu disse à partida, a corrida são os corredores que fazem, sabíamos que o percurso ia ser duro, pensei que não fosse uma etapa para ganhar tempo, mas felizmente consegui ganhar algum tempo e estou mais próximo da camisola amarela. A missão é a mesma desde o prólogo de Lisboa. Partimos com a mesma missão, estamos numa boa posição, estamos no pódio e é como eu disse, até aos aliados, até ao Porto vai haver corrida.
11: Artemnish, corredor russo, o segundo da geral, continua a recuperar segundos e continua a acreditar que é possível a terceira vitória.
15: Na final não conseguimos chegar juntas como a Guarin, porque atrás se calhar um corredor fez erro na descida e descolou. Sim, mas é importante que não caímos, porque hoje a etapa foi muito perigosa, com descidas perigosas, e não, nós não conosco com estas descidas. E etapa muito difícil para controlar, se calhar a etapa mais dura que todo. Amanhã é pior, mas amanhã já vamos começar a preparar o mental para amanhã, porque amanhã a etapa é muito dura. Não pensei sobre isso hoje, só pode ser às vezes pode acontecer, eu fui em frente e já não preciso ficar para trás, porque na frente foi corredores perigosos, tipo Antunes, Jurássico aqui perto para Guarani, e foi como eu, já não trabalhou e já está. E amanhã vamos ver, é importante ficar com malha amarela na final.
11: José Soares, o nosso comentador, deixa um elogio à etapa, aquela que terá sido até agora a mais bonita da portuguesa.
16: Sob um certo ponto de vista, podemos até dizer que é a etapa mais bonita de Volta a Portugal até este momento, pela maneira como foi disputada. O traçado favorecia isso mesmo, o ser uma quilometragem não muito elevada, 132 km também, e como falávamos de manhã, como se verificou, a fuga podia chegar desta vez. Mas que longa história teve esta etapa. De facto, todas as equipas ao ataque, uma grande movimentação, até mesmo aqui ao final. Faltava ainda aquele momento de ficar o Artemnish no grupo perseguidor, porque estava lá o Fagantunes, e o camisola amarela entrega a si próprio, um corredor Dani Color, que descaiu do grupo para ir ajudar o camisola amarela no primeiro grupo. Rui Oliveira foi inexcedível ao longo de toda a etapa. Nós podemos dizer, merecia a vitória aqui. A EFAPEL jogou ao ataque. A Aviludo perseguiu. O Tavira também perseguiu. Todos tentaram ganhar. O ciclismo, quando é disputado desta maneira, é um espetáculo fabuloso. Desportivamente, foi a etapa, não há dúvida nenhuma, a mais rica, a que prendeu certamente os espectadores à televisão, porque foi emoção pura do princípio até ao fim. São os corredores que fazem as corridas, confirmaram isso mesmo. Foi um espetáculo mesmo de grande nível.
11: A classificação geral individual continua a ser comandada por Alexis Garan, Andy Color, Campi Carne. Artemnish é segunda, 49 segundos. O terceiro agora é Tiago Antunes e Fapel Cycling, a 1.28. Quarto, Adrià Pericas, a 2.03. Quinto, José Fernandes, aí o Grupo Simoldex Oliveirense, a 2.04. Sexto, Emanuel Duarte, da Credibon, Eliano Minos, Marcos Carreira, a 2.28. Sétimo, Chomin, Coarista, Euskatel e Euskadi, a 2.40. Oitavo, Pedro Silva, Feira dos Faz Boa Vista, a 2.49. Nono, Joaquim Murguial Daia, Euskatel, Euskadi, a 2.53. E décimo, Fábio Costa, Feira dos Faz Boa Vista, é 3 minutos. Por equipas, comandado e color Campi Carnes, novo líder da classificação por pontos, camisola laranja, é Rui Oliveira. O corredor da UAE, Team Emirates XRG, Geraldo da Montanha, camisola azul, Oscar Rota, da Feira dos Faz Boa Vista, e Juventude, Adrià Pericas, camisola branca, corredor da UAE, Team Emirates XRG. O camisola amarela acredita que é possível chegar à vitória na volta a Portugal.
17: Foi uma etapa muito rápida. Eu creio que Artem ganhar 20 segundos comigo é perfeito, porque, como eu lo disse, que ganhar a Maria ou que eu ganhar a Maria é perfeito. A Maria está na equipa. Isso é uma boa dia para nós. Amanhã é diferente. Antes amanhã, dormir, comer e vou ver amanhã como se passa a carreira. Não sei, eu não visto como está a etapa para o momento. Soy concentrado, yo tengo la concentración para hoy. Voy a dormir y después mañana en el bus voy a hacer una táctica con Rubén Pereira. Los otros equipos tienen un plan, nosotros tenemos el plan a la mañana, voy a la mañana.
11: José Soares traz-nos a habitual crónica de tempos antigos.
16: A volta a Portugal de 1951 foi ganha por Alves Barbosa com apenas 19 anos de idade. O grande corredor
18: natural de Fontela, Figueira da Foz, apesar de muito jovem, impôs-se de forma categórica, conquistando a camisola amarela na primeira etapa e mantendo-a até ao final da prova. Alves Barbosa haveria de voltar a vencer a volta por mais duas vezes, em 1956 e em 1958, sempre pelos Sangalhos. A volta de 1951, organizada pelo Diário do Norte, teve o seu início e final na cidade do Porto, com longuíssimas etapas, a maior de todas, de Loulé a Setúbal, na distância de 293 quilómetros. A chegada da volta ao Estádio do Lima, no Porto, esteve envolta em polémica. A organização, na mira de aumentar as receitas, quis impor uma etapa extra, que consistiria num contrarrelógio de 10 voltas à pista, mas os clubes e os corredores opuseram-se a tal ideia e, portanto, para a história ficou apenas a última tirada da volta, corrida em linha entre Póvoa do Varzim e Porto, com vitória de Onofre Tavares, do Futebol Clube do Porto. Mas o vencedor final foi o jovem Alves Barbosa, numa volta histórica, também pelo facto de ter sido a primeira que teve cobertura radiofónica na altura da emissora nacional, levando a todo o país, em tempo real, as peripécias da corrida. Foi há 75 anos.
11: Joaquim Andrade, hoje o homem que dirige a equipa do Feirense Bestseller, faz a apresentação do projeto.
19: Ora, vamos então, qual é a história do Feirense, deste Feirense do ciclismo?
20: Sim, o Feirense Ciclismo, o Feirense começou com uma equipa de formação e depois no ano de 1987, se não estou em erro, foi o primeiro ano como equipa profissional. O Feirense fez quarto na Volta a Portugal com o Orlando Neves, ganhou a Juventude também. Nós somos uma equipa que por acaso já vencemos por 4 vezes a camisola da Juventude e somos conhecidos tanto no passado como no presente por lançar jovens talentos. Depois teve um longo interregno, e depois no ano do centenário do clube, nós em conversação com o presidente da equipa, o Rodrigo Nunes, quis lançar o desafio do ciclismo, porque a feira é uma terra de ciclismo e está muito ligada ao ciclismo, e então a equipa arrancou de novo, e assim se tem mantido, sempre com um esforço considerável, e a quem temos que agradecer completamente ao presidente do clube por manter este empenho em manter a equipa, mesmo quando os patrocinadores são mais escassos, e assim temos estado. Temos um passado que nos orgulha já, um passado mais recente, um passado mais longo, onde vencemos uma volta a Portugal, e um passado mais recente, onde, além dos bons resultados que temos tido, temos o orgulho de termos lançado dois corredores para a mais alta roda do ciclismo mundial, que é o Afonso Lali e o Byron Manton, que também está numa equipa já para o time, e acaba por ser frustrante. Nós ano após ano perdemos os nossos melhores talentos, mas em contrapartida relançamos a equipa sempre de novo. É um esforço acrescido, mas saber que alguns deles chegam àquilo que mais ambicionam também é um motivo de satisfação.
19: O Feirense é um projeto sólido já? Portanto, está assegurado o presente e o futuro?
20: Nunca está assegurado. Infelizmente o ciclismo depende muito de patrocínios, mas eu tenho a certeza que, enquanto depender da vontade do presidente do clube, Rodrigo Nunes, que iremos sempre entrar na luta, angariar patrocínios, e que tão cedo o ciclismo não acabará em Santa Maria da Feira. Essa é a minha convicção, embora saibamos que estamos sempre muito dependentes de patrocinadores, porque o ciclismo não tem receitas que não sejam essas.
11: Em etapa de amanhã, Vieira e Domínio Termas do Gerês são duas novas localidades da volta a Portugal, a 220 e a 221. Partida de Vieira e Domínio às 13h35, passagem por Virgílio Freire, Póvoa de Lanhoso, Bonde Espinto Bonificado, Vieira e Domínio, uma passagem de novo pela meta ao quilómetro 38,5, Rio Caldo, Espinto Bonificado em Lindoso, primeira passagem pela linha da meta ao quilómetro 52, a 100.3 da chegada às 14h50.
0: contagem de prémio da montanha na Mata da Albergaria, primeira categoria, quilómetro 61.1, Portela do Homem, entrada na fronteira em Espanha, percorridos 64.9 quilómetros, Torneiros, Lóbios, Caldo, de novo fronteira de Portugal, envolvidos que serão então 14 quilómetros, Rio Cabril, sprint bonificado de novo em Lindoso, quilómetro 84, Germil, nova contagem do prémio de montanha de primeira categoria no Parque Nacional da Peneda Gerês, ao quilómetro 118, barragem de Vilar das Funas, Covid, São Bento da Porta Aberta e a chegada na Vila do Gerês, contagem de prémio de montanha de terceira categoria às 17h13. Amanhã, como é uma chegada em alto, não há a regra dos 3 quilómetros finais. Se houver uma avaria, uma queda ou um furo, os corredores terão o tempo com que chegarem à linha da meta.

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1: 19 graus.
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0: São 23 horas.
1: 19 graus.
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1: 19 graus.
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0: Maçã, 0 horas.
1: 19 graus.
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2: Estes são os gritos de alegria de Xavier Izaza, o corredor vasco da Euskaltel Euskadi, 24 anos, que consegue a primeira vitória como profissional aqui no Pés da Régua. E passado 38 anos, um espanhol volta a ganhar na Régua. Em 1988 foi Juan Zapatero da Zahor, agora foi Xavier Izaza da Euskaltel Euskadi que ganha junto ao Rio Douro. Uma vitória muito festejada por parte da equipa basca. Uma etapa que fica marcada por uma fuga de 22 corredores, chegaram até 1 minuto e 10 segundos, o melhor classificado estava a 4 minutos e 40, mas quando ao quilómetro 50 se junta nessa fuga Tiago Antunes, que era o terceiro da geral, as coisas mudaram de figura. E a partir daí foi uma correria, diria eu, rapidíssima, um pelotão que ficou partido em vários grupos e cada um fazia por si, de tal forma que na frente da corrida acabou por ficar Rui Oliveira e Xavier Izaza, num grupo intermédio Artem Nis e o camisola amarelo atrás. Só teve inicialmente a ajuda de Rafael Reis, que muito bem foi mandado recuar. Depois teve Luís Ferreira e a partir daí o francês ficou entregue à sua sorte. Se isto é uma equipa a correr taticamente para o camisola amarela, há qualquer coisa, não estará totalmente bem, mas os próximos dias encarregar-se-ão de fazer a justiça em termos da classificação geral e individual. Os dois corredores chegaram praticamente com o grupo em cima, não houve corte, tendo em conta que o corte é a partir dos 3 segundos. E como os 8 corredores vinham num grupo seguidor, acabaram por chegar próximo dos dois homens da frente, o grupo ficou então com o mesmo tempo. E a vitória foi de Xavier Izaza, o corredor da equipa de Euskaltel Euskadi, gastou o tempo de 3 horas, 1 minuto, 23 segundos, à média de 43.863. Segundo Rui Oliveira, o Team Emirates XRG. Terceiro, Francisco Campos, da Team Tavira Crédito Agrícola. Quarto, Tiago Antunes, de Fapel Cycling. Quinto, Artem Nis, Dani Color Campos. Picard, sexto Jesus de Alpino Aviludo, voltando ao Conselho, sétimo Adriano Bustamante, G Grupo Simoldigues Oliveirense, oitavo Adriá Pericaso, AE Team Emirates XRG, nono Chomin, Juarista Euskaltel Euskadi e décimo Diogo Barbosa do Team Tavira Crédito Agrícola, todos com o tempo do vencedor da etapa. Etapa que foi ganha pela Euskaltel Euskadi. Xavier Izaza, feliz e satisfeito com a vitória.
3: Pues ha sido durísimo todo el día, desde la salida hemos ido a tope todo el día con una fuga muy grande, luego han atacado algunos favoritos y nos han cogido y he podido atacar otra vez porque tenía muy buenas piernas y bueno, al final he podido ganar la etapa al sprint. Es verdad que pues ha sido una etapa durísima, hemos ido a tope todo el día y bueno, sabíamos que la media iba a ser muy alta y bueno, así ha sido porque no hemos parado en ningún momento. Como me dice mi hermano muchas veces, pues hay que saber tener la cabeza fría porque siempre doy la cara además. Y bueno, hoy he recordado esas palabras y he podido ganar al sprint.
2: Francisco Campos e Diogo Barbosa foram os homens do Team Tavira. O segundo trabalhou para que o primeiro conseguisse a vitória. Foi terceiro na etapa e ainda assim era do mal, pelo menos.
4: Não ganhámos, era o objetivo. Por acaso só dei conta que vinham dois ciclistas vestidos agora mesmo entrar nos últimos 2 km. Mas estou contente com as sensações. Vamos ver, vamos ver.
5: Diogo, um grande trabalho no final deste ao terceiro lugar.
6: Tentámos tudo. Eu sabia que vinham dois na frente, mas também sabia que, tal como eu, toda a gente tinha justa. Foi uma etapa muito rápida e no final dei uma melhor. Não podia ter dado mais uma colega e quando assim é, temos de estar satisfeitos. É assim que tem que fazer quando somos verdadeiros colegas de equipas e é isso que reflete a nossa equipa. E se tivesse voltar a fazer, sem qualquer dúvida.
2: Quanto a Tiago Antunes, o corredor da equipa da EFAPEL Cycling procurou num dia em que não esperava atacar a camisola amarela, mas houve a oportunidade e decidiu atacar essa mesma camisola amarela.
7: Hoje não era bem essa tática que queríamos fazer, mas é como eu disse à partida, a corrida são os corredores que fazem, sabíamos que o percurso ia ser duro, pensei que não fosse uma etapa para ganhar tempo, mas felizmente consegui ganhar algum tempo e estou mais próximo da camisola amarela. A ambição é a mesma desde o prólogo de Lisboa. Partimos com a mesma ambição, estamos numa boa posição, estamos no pódio e é como eu disse, até aos aliados, até ao Porto vai haver corrida.
2: Artemnish, corredor russo, o segundo da geral, continua a recuperar segundos e continua a acreditar que é possível a terceira vitória.
8: Na final não conseguimos chegar juntas como a Guarín, porque atrás se calhar um corredor fez error na descida e descolou. Sim, mas o importante é que não caímos, porque hoje a etapa foi muito perigosa, com descidas perigosas, e não, nós não conosco com estas descidas. E etapa muito difícil para controlar, se calhar a etapa mais dura que a Tor. Amanhã é pior, mas amanhã já vamos começar a preparar mental para amanhã, porque amanhã a etapa é muito dura. Não pensei sobre isso hoje, só pode ser às vezes pode acontecer, eu fui em frente e já não preciso ficar para trás, porque na frente foi corredores perigosos, tipo Antunes, Jurássico e perto para Guarani. E foi como eu, já não trabalhou e já está. E amanhã vamos ver, é importante ficar com malha amarela na final.
2: José Soares, o nosso comentador, deixa um elogio à etapa, aquela que terá sido até agora a mais bonita da portuguesa.
9: Sob um certo ponto de vista, podemos até dizer que é a etapa mais bonita de Volta a Portugal até este momento, pela maneira como foi disputada. O traçado favorecia isso mesmo, o ser uma quilometragem não muito elevada, 132 km também, e como falávamos de manhã, como se verificou, a fuga podia chegar desta vez. Mas que longa história teve esta etapa. De facto, todas as equipas ao ataque, uma grande movimentação, até mesmo aqui ao final. Faltava ainda aquele momento de ficar o Artemnish no grupo perseguidor, porque estava lá o Antunes, e o camisola amarela entrega a si próprio, um corredor, Dani Color, que descaiu do grupo para ir ajudar o camisola amarela no primeiro grupo. Rui Oliveira foi inexcedível ao longo de toda a etapa. Nós podemos dizer, merecia a vitória aqui. A FAPEL jogou ao ataque. A Aviludo perseguiu. O Tavira também perseguiu. Todos tentaram ganhar. O ciclismo, quando é disputado desta maneira, é um espetáculo fabuloso. Desportivamente, foi a etapa, não há dúvida nenhuma, a mais rica, a que prendeu certamente os espectadores à televisão, porque foi emoção pura do princípio até ao fim. São os corredores que fazem as corridas, confirmaram isso mesmo. Foi um espetáculo mesmo de grande nível.
2: A classificação geral individual continua a ser comandada por Alexis Guerin, Andy Color, Campicard. Artemnish é segundo a 49 segundos. O terceiro agora é Tiago Antunes e Fapel Cycling a 1.28. Quarto, Adrià Pericaz a 2.03. Quinto, José Fernandes e Grupo Simol de Oliveirense a 2.04. Sexto, Emanuel Duarte da Credibon, Eliano Minos Marcos Carr a 2.28. Sétimo, Chomin Coarista, Euskatel e Euskadi a 2.40. Oitavo, Pedro Silva, Feira dos Faz Boa Vista a 2.49. Nono, Joaquim Murguial da Euskatel, Euskadi a 2.53. E décimo, Fábio Costa, Feira dos Faz Boa Vista, é 3 minutos. Por equipas, comandado Andy Color, Campicarnes, novo líder da classificação por pontos, camisola laranja, é Rui Oliveira. O corredor da UAE, Team Emirates XRG, Geraldo da Montanha, camisola azul, Oscar Rota, da Feira dos Faz Boa Vista, e Juventude, Adrià Pericaz, camisola branca, corredor da UAE, Team Emirates XRG. O camisola amarela acredita que é possível chegar à vitória na volta a Portugal.
10: Foi uma etapa muito rápida. Eu creio que Artem ganhar 20 segundos comigo é perfeito, porque, como eu lo disse, que ganhar a Maria ou que eu ganhar a Maria é perfeito. A Maria está na equipa. Isso é uma boa dia para nós. Amanhã é diferente. Antes de amanhã, dormir, comer e vou ver amanhã como se passa a carreira. Não sei, eu não visto como está a etapa para o momento. Soy concentrado, yo tengo la concentración para hoy. Voy a dormir y después mañana en el bus voy a hacer una táctica con Rubén Pereira. Los otros equipos tienen un plan, nosotros tenemos el plan a la mañana, voy a ver mañana.
2: José Soares traz-nos a habitual crónica de tempos antigos.
9: A volta a Portugal de 1951 foi ganha por Alves Barbosa com apenas 19 anos de idade. O grande corredor
11: natural de Fontela, Figueira da Foz, apesar de muito jovem, impôs-se de forma categórica, conquistando a camisola amarela na primeira etapa e mantendo-a até ao final da prova. Alves Barbosa haveria de voltar a vencer a volta por mais duas vezes, em 1956 e em 1958, sempre pelos Sangalhos. A volta de 1951, organizada pelo Diário do Norte, teve o seu início e final na cidade do Porto, com longuíssimas etapas, a maior de todas, de Loulé a Setúbal, na distância de 293 quilómetros. A chegada da volta ao Estádio do Lima, no Porto, esteve envolta em polémica. A organização, na mira de aumentar as receitas, quis impor uma etapa extra, que consistiria num contrarrelógio de 10 voltas à pista, mas os clubes e os corredores opuseram-se a tal ideia e, portanto, para a história ficou apenas a última tirada da volta, corrida em linha entre Póvoa do Varzim e Porto, com vitória de Onofre Tavares, do Futebol Clube do Porto. Mas o vencedor final foi o jovem Alves Barbosa, numa volta histórica, também pelo facto de ter sido a primeira que teve cobertura radiofónica na altura da emissora nacional, levando a todo o país, em tempo real, as peripécias da corrida. Foi há 75 anos.
2: Joaquim Andrade, hoje o homem que dirige a equipa do Feirense Bestseller, faz a apresentação do projeto.
12: Ora, vamos então, qual é a história do Feirense, deste Feirense do ciclismo?
13: Sim, o Feirense Ciclismo, o Feirense começou com uma equipa de formação e depois no ano de 1987, se não estou em erro, foi o primeiro ano como equipa profissional. O Feirense fez quarto na Volta a Portugal com o Orlando Neves, que ganhou a Juventude também. Nós somos uma equipa que por acaso já vencemos por 4 vezes a camisola da Juventude e somos conhecidos tanto no passado como no presente por lançar jovens talentos. Depois teve um longo interregno, e depois no ano do centenário do clube, nós em conversação com o presidente da equipa, o Rodrigo Nunes, quis lançar o desafio do ciclismo, porque a feira é uma terra de ciclismo e está muito ligada ao ciclismo, e então a equipa arrancou de novo, e assim se tem mantido, sempre com um esforço considerável, e a quem temos que agradecer completamente ao presidente do clube por manter este empenho em manter a equipa, mesmo quando os patrocinadores são mais escassos, e assim temos estado, temos um passado que nos orgulha já, um passado mais recente, um passado mais longo, onde vencemos uma volta a Portugal, e um passado mais recente, onde, além dos bons resultados que temos tido, temos o orgulho de termos lançado 2 corredores para a mais alta roda do ciclismo mundial, que é o Afonso Eulálio e o Byron Manton, que também está numa equipa já para o time. E acaba por ser frustrante. Nós, ano após ano, perdemos os nossos melhores talentos, mas em contrapartida relançamos a equipa sempre de novo. É um esforço acrescido, mas saber que alguns deles chegam àquilo que mais ambicionam também é um motivo de satisfação.
12: O Feirense é um projeto sólido já? Portanto, está assegurado o presente e o futuro?
13: Nunca está assegurado. Infelizmente, o ciclismo depende muito de patrocínios, mas eu tenho a certeza que, enquanto depender da vontade do presidente do clube, Rodrigo Nunes, que iremos sempre entrar na luta, angariar patrocínios e que tão cedo o ciclismo não acabará em Santa Maria da Feira. Essa é a minha convicção, embora saibamos que estamos sempre muito dependentes de patrocinadores, porque o ciclismo não tem receitas que não sejam essas.
2: Em etapa de amanhã, Vieira e Domínio Termas do Gerês são 2 novas localidades da volta a Portugal, a 220 e a 221. Partida de Vieira e Domínio às 13h35, passagem por Virgílio Freire, Póvoa de Lanhoso, bonde Espinto Bonificado, Vieira e Domínio, uma passagem de novo pela meta ao quilómetro 38,5, Rio Caldo, Espinto Bonificado em Lindoso, primeira passagem pela linha da meta ao quilómetro 52, a 100,3 da chegada às 14h50. contagem de prémio da montanha na Mata da Albergaria, primeira categoria, quilómetro 61.1, Portela do Homem, entrada na fronteira em Espanha, percorridos 64.9 quilómetros, Torneiros, Lóbios, Caldo de Novo, fronteira de Portugal, envolvidos que serão então 14 quilómetros, Rio Cabril, sprint bonificado de novo em Lindoso, quilómetro 84, Germil, nova contagem do prémio de montanha de primeira categoria no Parque Nacional da Peneda Gerês, ao quilómetro 118, barragem de Vilar das Funas, Covid, São Bento da Porta Aberta e a chegada na Vila do Gerês, contagem de prémio de montanha de terceira categoria às 17h13. Amanhã, como é uma chegada em alto, não há a regra dos 3 quilómetros finais. Se houver uma avaria, uma queda ou um furo, os corredores terão o tempo com que chegarem à linha da meta.

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1: 19 graus.
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0: Uma hora.
1: 19 graus.
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